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2: Hoje é sexta-feira, é dia de feira na cidade de Viana do Castelo e também na Vila de Melgaço. E agora avançamos para a agenda cultural desta sexta-feira e vamos às exposições, como sempre fazemos, aconselhamos aqui uma visita às exposições que mais se evidenciam na nossa região. E começamos pela cidade de Viana do Castelo, Museu das Artes Decorativas, está situado no Largo São Domingos, um ponto histórico da cidade de Viana do Castelo, e hoje aconselharíamos a dar uma visita à exposição que se intitula Estuques, Estucadores de Viana do Castelo entre o passado e o futuro. Trata-se de uma exposição que retrata a arte de trabalhar o estuque, com que de facto estão muitas das freguesias do nosso concelho relacionadas. E depois, um pulinho até à Casa dos Nichos, também na cidade de Viana do Castelo, na Rua de Viana, e aqui pode visitar o Núcleo Museológico de Arqueologia. Portanto, aqui retrata testemunhos de ocupação do território desde a pré-história até ao século XVI. É precisamente também uma exposição que vale a pena visitar. E depois, vamos agora até ao Parque Ecológico Urbano de Viana do Castelo, a exposição Paz de Marés, é precisamente também uma exposição que está mais relacionada com o ambiente e que nós aconselhamos também a dar uma vista de olhos. Quanto a outras atividades, hoje é o primeiro dia para o Viana Bate Forte, assim, a partir das 8 da tarde, vão atuar no palco da Liberdade os Santos e Pecadores, segue-se o Expansivo Sul e Agir. Já na Praça da República vão atuar Diana Vilarinho e o Soul of Fire, enquanto que na Praça da Erba o Abdominável e o Yult Yard são os intervenientes para este primeiro dia do Viana Bate Forte, que acontece na cidade de Viana do Castelo. As entradas são livres. Em Vila Praia de Ancos são as festas da Senhora da Bonança, que hoje tem mais um dia grande, entre diversos concertos que vão acontecer. Destaque-se também para o grupo Vinense, que vai atuar, portanto, esta noite na Vila de... aliás, em Vila Praia de Âncora, integrado nas festas da Senhora da Bonança. São eles os Jarojup, que vão estar em grande evidência esta noite. São estas nossas sugestões culturais para esta sexta-feira.

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6: São 8 horas.
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8: Em Esposende, o município vai promover no dia 26 o primeiro Fórum Municipal da Juventude, iniciativa que vai decorrer nas instalações da Provier em Fonte Boa e que pretende reunir jovens do concelho com idades compreendidas entre os 14 e os 30 anos para refletir sobre os principais desafios que enfrentam e contribuir para a definição das políticas municipais da juventude. O Estação Viana Shopping prepara-se para receber este sábado mais uma etapa do Bike Attitude Cup. Depois de passar por Vila Nova de Gaia e pela Maia, a iniciativa desafia agora crianças, jovens, a testar as suas capacidades numa competição saudável que passa por um percurso de obstáculos em Viana do Castelo, num momento de convívio, diversão e também de partilha. Caminha prepara a primeira edição do Fórum da Juventude e Empreendedorismo, que vai acontecer nos dias 15 e 16, no Pavilhão Municipal Fernando Lima, e pretende valorizar o talento jovem, incentivar o empreendedorismo e criar novas oportunidades de desenvolvimento sustentável do concelho. Com o conceito de dar um up, o fórum vai reunir jovens estudantes, empreendedores, empresas, instituições e entidades públicas e privadas. Mais de 150 especialistas nacionais e internacionais vão participar entre 17 e 19 deste mês em Viana do Castelo no encontro de formação pós-graduada de radiologia, segundo deu a conhecer a Sociedade Portuguesa de Radiologia e Medicina Nuclear. Em Vila de Praia de Âncora continuam a decorrer as festas da Senhora da Bonança. Em relação ao dia de hoje, refira-se que haverá a despedida dos grupos de bombos, está marcada para as 5 da tarde. Haverá a última novena às 6 e um quarto da tarde, a novena em honra de Nossa Senhora da Bonança. E depois, à noite, são os arraiais noturnos. O palco, na frente ao Forte da Largateira, vai receber às 9h30 da noite os vienenses Jaro Jupe para um espetáculo que promete. E depois são os DJs que vão alegrar noite dentro. Já o sábado fica marcado com o cortejo etnográfico do Val do Âncora, que vai versar sobre o mar, e também ao meio-dia como é da praxe, é o Encontro das Bandas na Praça da República. Uma que parte da zona da antiga estação e outra que parte do centro de caminhões, depois encontram-se na Praça da República. Concluímos aqui a informação. Dentro de uma hora voltamos para trazer as notícias da nossa região. Vamos agora ficar a conhecer as previsões do tempo para hoje. A meteorologia diz-nos que vamos ter o céu pouco nublado, limpo e o vento vai ser fraco. No mar e na costa ocidental, as ondas são de noroeste, com 1 a 2 metros de altura, e a temperatura da água do mar anda agora entre os 18 e os 20 graus. Quanto à tabela das marés, às 9h30 da manhã, com 60 centímetros de altura, é a baixa mar. A praia mar é às 4 da tarde, com 3,60 metros, e às 10 da noite, com 40 centímetros, voltamos a ter a baixa mar. Estamos agora há 44 dias para que seja efetuada a mudança da hora. O sol nasce às 7 da manhã, mais 11 minutos, e põe-se às 7h52 da tarde. Hoje temos 12 horas e 40 minutos de duração do sol. A lua nasce às 7h30 da manhã, e depois põe-se por volta das 8 horas da tarde. No tocante às fases da lua, dia 18 é o quarto crescente. Hoje, para a pesca lúdica, os melhores períodos vão acontecer entre a 1 e as 3 da tarde, uma atividade muito alta, e depois entre as 7h30 e as 8h30 da tarde, voltamos a ter uma atividade que volta a ser muito alta. Já agora vamos às temperaturas. Hoje vamos ter uma máxima de 27 e uma mínima de 15. Estas são as previsões do tempo para hoje.
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16: Bom dia, verão, que estás tão presente em nós. É mais um dia de sol, é mais um dia em que o verão se vai fazer sentir e estamos no último dia dos 5 dias úteis que a semana tem. E vem muito bom tempo para o fim de semana, portanto, quem achava que por vir um dia de chuva que o nosso verão estava condicionado, enganou-se, até porque temos aqui uma série de dias com bom tempo mesmo. Isto vai aquecer para o fim de semana, as temperaturas vão voltar a subir e há aqui valores que se irão manter também na próxima semana. Claro que os dias mais quentes estão reservados para este fim de semana e também na segunda-feira. Depois há ali uma ligeira descida dos valores, mas a manterem-se durante a semana. Céu limpinho, sem nuvens, sem neblinas e sem nevoeiros, o que nos deixa assim confortáveis na reta final do verão. Nós estamos, hoje é dia 11 de setembro, ou seja, estamos a mais ou menos 10 dias do fim do verão. Portanto, temos 10 dias. Agora, temos também praticamente 10 dias com bom tempo. Até dia 19, pelo menos, o IPMA não prevê chuva e, pelo contrário, os valores da temperatura vão estar, mesmo na próxima semana, entre os 24 e os 27 graus, sendo mais alta, claro, no fim de semana, como eu tinha dito, que vai ser um fim de semana quente em vários pontos do país, com os termómetros a chegarem muito perto dos 40 graus neste fim de semana. Não propriamente aqui em Viana. Para Viana os termómetros irão subir ainda assim até aos 30, 31 graus aqui para a cidade de Viana, porque estes valores podem sofrer alterações dependendo da região. Mas o que é certo é que os termómetros vão estar neste fim de semana muito coladinhos aos 40 graus. É o caso de Évora, Beja, também Santarém. Mesmo para Braga os termómetros irão subir até aos 36. Temperaturas mais altas também esperadas em Castelo Branco, em Porto Alegre, em Leiria, em Santarém e em Coimbra. Portanto, o calor vai voltar a fazer-se sentir, temperaturas elevadas, o que deixa também aqui o aviso amarelo em grande parte do país. Ora, a contrastar com este cenário está a Ilha dos Açores, onde a chuva pode ocorrer no dia de hoje e também durante o fim de semana. Praticamente para todo o arquipélago há previsão de alguma chuva, não será muita. A temperatura que nos Açores vai estar muito perto dos 30, assim como também na Madeira os termómetros vão estar entre os 27 e os 31 graus. Portanto, realmente aqui os Açores aparecem-nos com um cenário bem diferente do que está previsto aqui para o continente. É o tempo que temos. É o tempo que temos, bom tempo para as festas. Temos aqui em Vila Praia de Âncora a Romaria da Nossa Senhora da Bonança com bom tempo, está abençoada. E também as Feiras Novas em Ponte de Lima com bom tempo. Portanto, isto leva mais pessoas à rua, leva mais pessoas a sair à noite, leva mais pessoas a divertirem-se, porque sabemos quando o tempo não está bom, quando está de chuva, limita um bocadinho as deslocações de quem gosta de sair, mas com bom tempo. Portanto, é uma maravilha. Estas férias e estas festas, não é? Porque há malta que está de férias nesta altura também. Aproveita para gozar assim os merecidos dias de descanso em setembro. Portanto, é ótimo estar assim um tempo à verão mesmo, um tempo à verão. E não lembra nada o fim do verão. Ora bem, por falar em festas da Nossa Senhora da Bonança, é já amanhã que Nuno Ribeiro vai passar por lá. A atuação de Nuno Ribeiro acontece amanhã às 10 horas da noite no Forte da Lagarteira. Ele que é cantor, compositor, produtor português, nascido no Porto, destacou-se realmente na nova geração da música nacional e são muitos que o conhecem e já que o seguem. É natural do Porto, criado na Maia. Portanto, não é assim tão longe quanto isso. Natural do Porto, criado na Maia, começou a tocar guitarra e a cantar com apenas 5 anos, mas foi aos 12 que começou a acompanhar o pai e os irmãos em atuações musicais. Portanto, isto já é de família. Tornou-se conhecido o grande público ao participar no programa The Voice Portugal, quando tinha na altura 16 anos. chegou a iniciar estudos em Geografia na Universidade do Porto, antes de se dedicar inteiramente à música, mas acabou mesmo por dedicar realmente a sua vida à música. Lançou temas de grandes sucessos, como Longe, O Que Fomos, na altura com David Carrara, e Para Lá das Oito. Conquistou vários galardões de ouro e platina, destacou-se com a colaboração de enorme sucesso Maria Joana, que conta com a participação dos Calema e também da Marisa, mas não ficou por aqui. Portanto, é um percurso realmente invejável para a idade do Nuno Ribeiro. Portanto, um jovem talento, começou também muito cedo, mas que tem muito para dar. Ele tem 29 anos de idade, está quase, aliás, Nasceu a 2 de setembro, portanto fez anos recentemente. Nasceu em 1997. O concerto de Nuno Ribeiro está então marcado para amanhã, já sabe, aqui em Vila Praia de Âncora, aqui mesmo ao lado, a partir das 21h30. É assim que abrimos com o Nuno Ribeiro, Assim Já Não Vai Dar. A música que nos vai levar para além das 8h12 nesta manhã de sexta-feira. Bom fim de semana.

Nuno Ribeiro, é já amanhã às 21h30, um grande espetáculo inserido na Romaria da Nossa Senhora da Bonança, em Vila Praia de Âncora, a festa que está a decorrer até ao próximo domingo. E com amor de salve, nesta noite escura, Pedro Brunhosa e Sara Correia. Há músicas que sabem bem de se ouvir, elas tocam aqui para si nesta manhã. Boa sexta-feira, bom fim de semana.

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Pedro Brunhosa e Sara Correia. Bem, é inevitável não falarmos na trend dos anos 80. Ainda não fez? Ai, não acredito. Já vai há uma semana ou mais que esta trend viralizou, não é? E já são muitos aqueles que vão à procura, não é? Como é que eu seria nos anos 80? Ai, que linda! Está tudo lindo nas trends. Está tudo... Mas aquilo era assim. Então, e as borbulhas? Não é? E as roupas? Não eram bem assim? É que aquilo parece uma trend dos anos 80, mas da malta de Hollywood, não é? Não é bem os anos 80 das pessoas, dos mais comuns, ou seja, das pessoas mais banais. Aquela trend é dos anos 80, mas de personalidades de Hollywood. Portanto, é um contraste entre a ilusão do filtro e a dura realidade de quem viveu a década de 1980. Pois é, anda tudo a usar a IA para ver como é que seria nos anos 80. Fica toda a gente linda, com os cabelos volumosos, fatos de treino coloridos. Por acaso eu cheguei a usar, até o meu irmão usou fato de treino colorido. Lembra-se que aqueles estampados, aquelas riscas assim, um estampado. Ai, era tão giro. Roxo, pois misturavam ali o roxo, o verde, o azul, o amarelo. Ai, adorávamos. Mas deixem-me dizer-vos uma coisa. Aquilo não é um filtro dos anos 80, é um filtro de Hollywood. Porque nos anos 80 diz que o cabelo não tinha volume. Tinha que ser com a ajuda da laca e azeite. Há quem diga também laca e azeite. Não sei, mas é o que dizem. Pois é, a inteligência artificial diz-nos que nos anos 80... éramos assim. Alguém acredita? Não há borbulhas, não é? Então e os calções demasiado curtos? E a camisola de gola alta a picar, não é? Ui, que eu ainda me lembro! Ainda me lembro da minha mãe comprar umas camisolas de lã. Se eu não usasse camisola interior, aquilo ficava-me a picar o dia todo. Não sei que materiais eram aqueles, mas ainda sou do tempo. Eu, ai, tá-me a picar, mãe, pica. Tinha que usar sempre com camisola interior. Hoje em dia não, compramos camisolinhas. E nunca mais, é verdade que eu nunca mais fui picada por camisolas de lã. E antigamente era. Portanto, há coisas que começou a ficar a pensar. Será que era a minha pele que era mais sensível? Mas malta, eu nunca mais fui picada por camisolas de lã. Portanto, temos que ser realistas. Aquilo que nós estamos a ver, não é? Quando colocamos lá o filtro... E quando pedimos à inteligência artificial para nos retroceder aos anos 80, e uma pessoa fica mesmo com vontade de voltar àquela época. E quem nunca viveu pensa, que deslumbramento, não era assim. É que os mais novos, agora com 20 e tal anos e 30, pensam, uau, aquilo nos anos 80, fashion. Opa, depende, mas não era bem assim. E as franjas? Eu ainda me lembro que a minha mãe cortou-me o cabelo, fez-me franja, porque eu queria muito franja, então fez-me uma franja e eu depois fiquei tão triste. Eu assim, ai, já não gosto de franja. E depois demorei imenso tempo. Aquilo demora imenso tempo a crescer, não é? Até que possamos pôr o cabelinho para o lado e que a franja comece a ficar disfarçada. Mas eu acho que nos anos 80 e nos anos 90, mas mais concretamente nos anos 80, a franja não era muito robusta, portanto era bocadinhos de cabelo. Depois o corte de cabelo, não sei se vocês reparavam ou repararam nesta trend é que dá para vermos bem como é que eram os penteados, porque eu acho que aquilo que realça é o penteado e a roupa. De resto somos nós. Mas o penteado das mulheres era chique, porque era todo escalado, era todo escadeado, por isso é que fazia volume. Eu não sei se sabem, mas nós hoje conseguimos fazer, quem tiver um cabelinho mais ou menos volumoso, consegue facilmente fazer aquele cabelo. Eu estou com uma enorme vontade de fazer um penteado e um corte a anos 80. Estou com enorme vontade, depois desta trend. Eu acho que isto não surgiu só em mim. Muita gente começou a ver os penteados, começou com uma enorme vontade de se começar a vestir e a usar aqueles penteados. Claro que há muita gente que já não consegue. Há muitos homens que já não conseguem regressar aos anos 80 e usar aqueles penteados, porque muitos já são carecas, não é? Agora, quem tem cabelo, quem tem assim cabelo farto, aquele penteado...
das mulheres, aquele escalado, aquele corte, o cabelo começa mais pequenino em cima, não é? Porque vai ficando mais leve, por isso dá aquela sensação de muito cabelo, de mais cabelo ainda. Porquê? Porque vai ficando, não é, curtinho, mais curtinho em cima, e depois vai ficando escadeado. Ai, mas num todo, não é? Num todo. Fiquei mesmo com vontade. Acreditem que depois de eu ver, não só a minha fotografia, porque não foi só por eu ter aderido à trend que eu fiquei com vontade, mas de ver as fotografias dos outros, das outras, eu pensei assim, malta, estamos tão giros todos. Dá mesmo vontade de fazer aquele corte, não é? De usar, ficamos com aquela ilusão ótica, ok? Estamos todos muito bonitos. Eu acho que todas as trends que eu vi, estava toda a gente bem, toda a gente linda e maravilhosa. E eu pensei, isto não era assim. A malta tinha defeitos, não é? A malta tinha defeitos, ainda para mais nos anos 80, que não havia, como hoje em dia, estas alterações que a pessoa consegue fazer no rosto, na cara, a nível de estética, não é? Portanto, eram mais limitados. Digamos que a beleza era mais real, a não ser a maquilhagem, que sempre existiu, claro, mas a beleza era mais real. Hoje em dia, claro, há o Botox, há uma série de alterações que a pessoa pode fazer para melhorar, e às vezes nem tanto, não é? Às vezes a pessoa pensa que está a melhorar e não fica assim tão bem quanto isso, na minha modesta opinião. Mas antigamente era assim. Os brincos, aquelas argolonas cor-de-rosa, roxas, tão lindas, e depois aquele pitote também da mesma cor que as argolas, aqueles lenços, aqueles calções. Ai, eu sou do tempo de cortar as calças de ganga. Quem é que da minha idade nunca fez isto? Hein? Quem é que nunca fez isto? Cortar as calcinhas de ganga e depois desfiar ali as calcinhas para ficarem certinhas, desfiadinhas. A minha mãe dizia sempre que eu cortava demais. Ai, Mafalda, isso está muito curto. Bom, quando eu não acertava à primeira, eu disse assim à minha mãe: oh mãe, sabes porquê? Porque eu comecei a cortar, mas como aquela perneira estava desalinhada com a outra, eu tive que ir cortando até era assim que eu dizia, eu tive que ir cortando até alinhar, e ficaram mais curtos um bocadinho, que eu não queria, que não queria. Então, naquela altura, eu queria era que as nádegas do rabiosque se vissem, ficava tão giro. Então, hoje em dia gosto, não é? Mas era, eu dizia assim à minha mãe, porque a minha mãe dizia que era muito curto, que estava muito curto, tinha cortado muito curto. Eu dizia, foi para alinhar, porque eu não cortei bem à primeira, pois tive que andar a alinhar, e depois não ficou logo bem, e bem, daqui a pouco quase que não tinha calções. Ah, mas deixa saudades, deixa saudades. Eu acho que quem viveu a essa altura, a roupa, a indumentária, e não só, é a nostalgia daquela idade, e pronto. Por falar em nostalgia, as músicas também, anos 80, 90, sabem tão bem de se ouvir, e que nos remetem para essa época, não é? Que deixou saudades a muitos. Scorpions, You and I.

ainda em relação à trend dos anos 80. Já repararam o fundo da trend? Todo colorido, todo bonito, a paisagem, toda superstar. Não era assim. Se nós antigamente tirássemos selfies, tirássemos fotografia, e a malta dos 50 anos é que anda toda a partilhar isso, não é? A malta dos 50 anos está eufórica com a trend dos anos 80. Mas antigamente não era assim. O cenário de fundo não seria este dinner americano que tem andado a passar por aí. Era bem diferente. Era a casa de banho, por exemplo, da avó, com aqueles azulejos castanhos e floridos. Ainda me lembro. Aqueles azulejos. Aquele azulejo, deixa-me lá ver aqui a régua. Aquele azulejo 10x10. Acho que é 10x10, não é? Que a malta ainda tem casas de banho assim. E está sempre com medo que se parta algum azulejo que já não existe daqueles, hein? Já não existe daqueles. E depois o esquentador. Esquentador a chiar. Quem é que é do tempo de ouvir o esquentador a chiar? Parece que ia explodir a qualquer momento. E o tapetinho? O tapetinho à volta da sanita de crochê? Ah, pois é! Pois é, isto hoje é tudo muito bonito. As fotografias são tiradas com o propósito de mostrar a melhor paisagem. Se fosse nos anos 80, pois, era nas ervas, não havia relva. Era ervas, lá no jardim, no meio das ervas, com uma florita ou outra pelo meio. Agora, há quem diga que este filtro mete os homens todos com cabelo à George Michael. Os homens é que ficam bem diferentes das mulheres. Já repararam? Os carecas passam a ter cabelo. Os que têm pouco cabelo passam a ter muito cabelo. Eu acho que isto depois não faz muito bem. Eles ficam assim depois muito pensativos e muito tristes. Porque eles todos, se calhar, nessa altura até tinham bastante cabelo, não é? Deixavam crescer o cabelo. A moda do cabelo assim, assim, compridinho, compridinho atrás. E depois com pomposo em cima também. Como a das mulheres, pomposo em cima. Nos anos 80, metade dos homens, diz que metade dos homens, não sei se é verdade, mas é o que eu ouço dizer, que metade dos homens cortava o cabelo à tigela, com uma bacia na cabeça. Isto é verdade? Eu pensei que isto era mais uma ilusão, que diziam isto, mas não era verdade. Mas é verdade, consta-se que nos anos 80, metade dos homens cortava o cabelo à tigela. Por isso é que se dizia: quero cortar o meu cabelo à tigela. Já não se usa isto nos cabeleireiros, pois não? Já ninguém vai a um cabeleireiro: olha, gostava de um cortezinho à tigela. Antigamente isto metia uma bacia na cabeça e prumba, lá ia metade do cabelo. Hein? Que era com uma bacinha na cabeça e a outra metade, portanto, usava o mulete, portanto, corta à frente e comprido atrás. Digamos que metade dos homens usava corta à tigela e a outra metade era o mulete. Portanto, que é curta à frente e comprida atrás. Fazia parecer assim um camionista alemão que fazia contrabando de cassetes. Hã? Aqueles contrabandistas. E as raparigas? Ai, as raparigas! As raparigas, com um volume espetacular. Na realidade, o cabelo das mulheres dos anos 80 não tinha movimento. Aquilo era uma estrutura arquitetónica. Portanto, se viessem de mota sem capacete, o cabelo era capaz de não mexer uma palha. O capacete é que se moldava à laca, não é? Porque aquilo era muita laca. Portanto, enfim, os tempos eram outros, é verdade, mas para muita gente continua a deixar a saudades, não é? Porque nós vivemos agora numa era de coisas muito artificiais e antigamente era tudo muito mais natural, não é? É natural, é natural, por sincero.

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4: Hoje é sexta-feira, é dia de feira na cidade de Viana do Castelo e também na Vila de Melgaço. E agora avançamos para a agenda cultural desta sexta-feira e vamos às exposições, como sempre fazemos, aconselhamos aqui uma visita às exposições que mais se evidenciam na nossa região. E começamos pela cidade de Viana do Castelo, Museu das Artes Decorativas, está situado no Largo São Domingos, um ponto histórico da cidade de Viana do Castelo, e hoje aconselharíamos a dar uma visita à exposição que se intitula Estuques, Estucadores de Viana do Castelo entre o passado e o futuro. Trata-se de uma exposição que retrata a arte de trabalhar o estuque, com que de facto estão muitas das freguesias do nosso concelho relacionadas. E depois, um pulinho até à Casa dos Nichos, também na cidade de Viana do Castelo, na Rua de Viana, e aqui pode visitar o Núcleo Museológico de Arqueologia. Portanto, aqui retrata testemunhos de ocupação do território desde a pré-história até ao século XVI. É precisamente também uma exposição que vale a pena visitar. E depois, vamos agora até ao Parque Ecológico Urbano de Viana do Castelo. A exposição Pasto de Marés é precisamente também uma exposição que está mais relacionada com o ambiente e que nós aconselhamos também a dar uma vista de olhos. Quanto a outras atividades, hoje é o primeiro dia para o Viana Bate Forte, assim, a partir das 8 da tarde. Vão atuar no palco da Liberdade os Santos e Pecadores, segue-se o Expansivo Sul e Agir. Já na Praça da República vão atuar Diana Vilarinho e o Soul of Fire, enquanto que na Praça da Erba o Abdominável e o Yult Yard são os intervenientes para este primeiro dia do Viana Bate Forte, que acontece na cidade de Viana do Castelo. As entradas são livres. Em Vila Praia de Âncora são as festas da Senhora da Bonança, que hoje tem mais um dia grande, entre diversos concertos que vão acontecer. Destaque-se também para o grupo Virense, que vai atuar, portanto, esta noite na Vila de... aliás, em Vila Praia de Âncora, integrado nas festas da Senhora da Bonança. São eles os Jarojup, que vão estar em grande evidência esta noite. São estas nossas sugestões culturais para esta sexta-feira.

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Eu estava aqui a revisitar os tempos passados e as coisas que nós fazíamos e colecionávamos no passado e os tais anos 80 que foram um marco na história para muita gente. Vocês lembram-se das relíquias que a malta guardava, que hoje em dia já ninguém faz isso ou quase ninguém faz isso? Pacotinhos de açúcar. A malta chegava a guardar pacotinhos de açúcar. Depois admiravam-se. Ai, tanta formiga, tanta formiga. Claro, havia lá uma gaveta ou uma caixinha de sapatos que estava cheia de pacotes de açúcar. Que acabavam por atrair as formigas. Havia séries sobre monumentos, raças de cães, até mesmo de provérbios, lembram-se? Hoje o açúcar vai direto para o café e o pacotinho vai logo para o lixo, não é? Guardávamos assim, religiosamente, os pacotinhos de açúcar. As caricas das garrafas também. Havia muito a moda de juntar as caricas do Small, da Coca-Cola, da cerveja. Era assim um passatempo oficial até de verão. O objetivo era quê? Era usá-las para jogar às corridas no chão, desenhar pistas de giz num alcatrão. Era assim, era assim. E os bilhetinhos de autocarro e comboio? Quem é que se lembra de guardar? Se calhar há pessoas que até ainda têm, porque depois é muito difícil a pessoa desvincular-se disso, não é? Quem guardou, guarda religiosamente. Tem lá as coisas, Deus queira, que ainda intactas, não é? Agora guardavam-se os bilhetes de papel, os passes sociais. Eu ainda me lembro de ir a Lisboa e de ver lá o meu passe antigo. É verdade. Os passes sociais, os bilhetes de cinema, onde o porteiro dava um corte à mão. Hoje em dia, portanto, é tudo com QR Code, não é? Papéis e cartas perfumadas. O terror do lixo adolescente dos anos 80. As raparigas colecionavam folhas de papel, daquelas cartas decoradas, muitas vezes com a boneca Sarah Kay ou da Hello Kitty, que vinham com cheiro a morango ou baunilha, guardavam em dossiers, trocavam-no no recreio. Ninguém escrevia neles para não os estragar. Era assim. Não falando na tecnologia e entretenimento primitivo, que era bem diferente dos tempos de hoje. As cassetes gravadas da rádio. Passavam-se tardes de sábado a colecionar músicas gravadas diretamente da

0: rádio para as cassetes TDK ou Maxell, não era? Cortava-se assim o áudio quando o locutor começava a falar. É verdade, eu cheguei a fazer isso. Deixa-me só gravar a música, não é? Assim que o locutor começa a falar, pumba, isto é para cortar. Agora as coleções estão no Spotify, não é? Os calendários do bolso, lembram-se? Todas as lojas, até mesmo seguradoras e cafés, ofereciam assim mini calendários de papel com uma fotografia muito fofinha de um gatinho, normalmente num gatinho à frente, e os meses do ano atrás. O pessoal trazia aquilo na carteira como se fosse realmente ouro, hein? Como se fossem moedas de ouro. E as cadernetas de cromos de desenhos animados e futebol, hein? Cromos que se colavam com cola batom ou que vinham com uma pastilha elástica dura, como um corno, hein? Tipo de cromos de bolical, hein? O desespero de faltar apenas aquele cromo impossível, que eu acho que no fundo eles faziam de propósito. Metiam aqueles cromozinhos mais comuns a circular e depois os mais difíceis era raro, porque uma pessoa andava ali à procura, falta-me um para ganhar uma bola de futebol, hein? Pois é. E o lixo decorativo lá em casa? Ainda bem que as coisas mudaram, que a malta agora quando decora a casa é menos é mais. Antigamente não, antigamente muito era fartura. Decoravam a casa cheia de pendricalhos, pinos de metal. Hein? Quem é que não tinha? Pinar assim o blusão de ganga, hein? Até ele pesar 5 quilos extra. Hein? Era moda. Havia pinos de marcas de refrigerantes, de bandas de rock, até mesmo de partidos políticos. Hein? Pois é. Andorinhas e bonecos de louça de Barcelos. Até a minha mãe não tinha lá. Preenchia as prateleiras lá da sala com andorinhas de louça, aquelas andorinhas de louça preta na parede, galos de Barcelos, os famosos bonecos que mudavam de cor conforme o tempo, hein? Ficavam azuis, ficavam cor de rosa se chovesse. A minha mãe não havia cá ir ao site do IPMA ver como é que ia estar o tempo. Olhava-se para o galo, está azul, está bom tempo. Se tivesse cor de rosa, a coisa não ia estar muito boa. Roxo, não é? Tinha aquelas cores. Uma pessoa bastava olhar para o galinho de Barcelos. E os portas-chaves de marcas de óleo, de motor e pneus, hein? Toda a gente colecionava portas-chaves de plástico das marcas Shell, Michelin, mesmo que nem tivessem carta de condução. Pois era assim. Era assim. Não falando nos brinquedos. Nos brinquedos. A febre dos brinquedos. Os ioiôs. Os ioiôs de Coca-Cola, Sprite, Fanta. Eram ioiôs de marca, hein? Eram ioiôs de marca. Havia um modelo normal, profissional, que era transparente. Passávamos o dia a tentar fazer o baloiço. Lembram-se? Hein? Eu não conseguia fazer o baloiço. O meu irmão fazia bem, eu não. Ou então a passear o cão. Havia coisas no ioiô, e agora recordando, que era o baloiço, o passear o cão no recreio. Se não tinhas os três ioiôs das três bebidas, não eras ninguém na escola, hein? Tinhas que ter aqueles três ioiôs. O ioiô da Coca-Cola, Sprite e Fanta. Para não falar nos pega-monstros, hein? Que também levávamos para a escola. Aquelas mãozinhas de plástico gelatinoso, pegajoso, que vinham nos brindes, quando compravas, não é? Qualquer coisinha vinha lá o brinde. A coleção consistia em ter várias cores e o objetivo era mandá-las contra o teto, normalmente da sala de aula. Hã? Parámos de colecionar porque aquilo ficava cheio de cabelos. Tinha um fim de vida aquilo, não é? Chegava um tempo que aquilo agarrava-se os cabelos, começava a ficar com pó, hein? Com pó agarrado. E depois, claro, depois perdia a cola, perdia a consistência, não é? E as miniaturas de perfumes, as chamadas amostras, hein? As raparigas e muitas mães colecionavam frascos minúsculos de perfumes franceses numa prateleira de vidro na casa de banho, hein? Ninguém usava, porque aquilo não era para usar, é para fazer bonito. Aquilo era puramente para ostentação decorativa, hein? Só para dizer, uau, tenho aqui. É que uma pessoa às vezes compra perfumes tão caros que até dá água, até a pessoa fica com medo de usar, só para não gastar, só para fazer bonito, para ter lá em casa o luxo doméstico, absurdo, hein? E os copos? Quando comíamos a Nutella, só para ganhar, para ficarmos com o copo no final. Lembram-se? Copinho da Nutella. e o famoso tulicreme. A minha mãe tentava-me sempre impingir o tulicreme e eu dizia, não gosto de tulicreme, é Nutella. Mas ela, pumba, tulicreme que é mais barato. A loiça oficial da classe média dos anos 80. Tinham para lá tudo copinhos da Nutella, hein? Ninguém comprava copos. Compravam Nutella. Compravam uns boiões de creme, de chocolate. Vinham lá os desenhos do Asterix, do Tintin, do Tom e Jerry. À medida que íamos comendo, íamos completando o faqueiro do vidro lá de casa. E os naprons de crochê. As avós e as mães faziam, colecionavam naprons para tapar literalmente qualquer superfície plana lá de casa. Portanto, era tudo tapado com naprons. Eram as mesinhas de cabeceira, eram as camilhas, é tudo. Tudo, qualquer coisinha era lá, o móvel da televisão tinha que levar com o napron por baixo e só depois é que a televisão ia em cima. Era naprons para tudo, não é? O napron em cima do rádio, até mesmo o rádio levava com o napron em cima para levar lá com uma andorinha em cima do rádio, não era? E as garrafinhas miniatura de bebidas alcoólicas, hein? Quem é que não tem? Quem é que ainda se lembra? Ainda se lembra? Olha, quando eu vou a Lisboa, lá à casa da minha mãe, lá em cima, na sala, tem para lá aquelas garrafinhas miniaturas, azuis, até tem, não é? Até azul e tudo. Estão lá nas salas, as mini garrafas de licor beirão, macieira, whisky. Estão lá ainda. Ainda. E olha que o álcool não evapora. Não sei como é que aquilo está, mas pronto. Enfim, postais de Natal e de viagens. Quando alguém ia de férias, mandava sempre um postalzinho com uma fotografia na praia. Juntavam-se todos os postais recebidos dos tios, primos. Colavam-se na parede da cozinha ou guardavam-se numa caixa de sapatos. Hoje em dia recebes uma foto desfocada no grupo do WhatsApp de família e pronto, já é um pau. Os autocolantes de marcas, colecionávamos autocolantes de Levis, das marcas das pranchas de surf, até mesmo de rádios locais. O objetivo era colocá-los todos na porta do quarto ou no guarda-fatos, até não se ver a madeira, não é? Até não se ver a madeira, transformando o quarto num anúncio publicitário gigante. E as agendas de telefone? Ninguém fala nisso, não é? As agendas de telefone, as agendas, malta. Quem é que não tinha as agendas? A minha mãe tinha lá as agendas telefónicas, não é? Como não havia telemóveis, colecionavam-se os números de telefone e as moradas dos amigos em livrinhos, com patilhas alfabéticas de A a Z. Se perdesse aquele livrinho, perdias toda a tua rede social inteira. E era assim. Tão bom recordar, não é? Velhos tempos. Bom, agora, deixando aqui um bocadinho os anos 80 de lado, mas agora lembrei-me, porque isto dá nostalgia, não é? Ver essas trends por aí, ver a malta a publicar como é que seria nos anos 80. Relembrar aqui como é que a malta era nos anos 80, mas com a sua imagem de agora, não é? Mas nos anos 80. Anda para aí tudo e não se atrase, porque eu mesmo assim fiz ontem e já senti que fui tarde demais. Já senti que já as redes sociais estavam inundadas com as trends dos anos 80. Hoje ainda não fui ver, mas se calhar ainda mais, não é? Porque há a malta que deixa sempre as coisas para a última hora. Bom, hoje, Becas Lírio é minha convidada. Ela vai estrear hoje o espaço A Estrela da Semana. E por isso mesmo eu deixo o convite para, a partir das 10 da manhã, estar aí sintonizado, porque ela vai ter muito para falar. Ela, que é conhecida por ser taróloga, parapsicóloga, uma figura pública nas redes sociais em Portugal. Ela que já soma muito perto dos 200 mil seguidores. Não sei qual é o segredo, mas já vamos saber. E há aqui um desafio. A Becas, quando entrar aqui no programa, tem que ser com a imagem de marca. Que eu não sei fazer. Mas eu acho que mesmo assim, já nestes últimos dias, tenho vindo a treinar e acho que não está assim tão mal, não é? Mas não como o original. Ela vai estar aqui comigo a partir das 10 para estrearmos então este espaço aqui à sexta-feira, A Estrela da Semana. Ela abre este meu espaço, A Estrela da Semana, daqui a pouco. Taróloga, coach, formadora, palestrante, escritora também, terapeuta em áreas como baralho cigano, búzios, astrologia, bem, e não só. Aliás, ela é autora do livro Pobre Menina Rica, um livro que fala aqui da vida de Becas Lírio, que foi lançado há precisamente 3 anos atrás, em 2023. E desde há muito tempo que a Becas dá consultas, informações, e depois tem também um espaço nas redes sociais onde ela fala para os seus seguidores, da sua experiência de vida também, orienta também outras pessoas que por vezes estão a passar por momentos mais difíceis. Ela orienta com a sua luz, com a sua fé também. Vai estar aqui comigo daqui a pouco às 10 horas da manhã. Eu vou ali e volto já a seguir os comerciais e a informação à hora certa. Até já! 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
7: 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São 9 horas.
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9: A Comunidade Intermunicipal do Alto Minho apresentou o resultado da Cimeira de Paredes Coura, onde 10 representantes dos municípios do Distrito de Viana do Castelo consensualizaram as infraestruturas a considerar de caráter urgente. Acima do Alto Minho, vai propor ao Governo um investimento de 300 milhões de euros para resolver problemas estruturantes de mobilidade da região. Em Esposende, o município vai promover no dia 26 o primeiro Fórum Municipal da Juventude, iniciativa que vai decorrer nas instalações da ProViver, em Fonte Boa, e que pretende reunir jovens do concelho com idades compreendidas entre os 14 e os 30 anos para refletirem sobre os principais desafios que enfrentam e contribuírem para a definição política municipal da juventude. Vila Nova Cerveira recebe a partir desta sexta e até domingo o Festival das Pizzas, que vai ter lugar na Praça do Alto Minho. Depois dos sucessos anteriores, o Festival da Pizza regressa com novos sabores, propostas, doces e salgados, uma programação reforçada que convidassem os cerveirenses e visitantes a marcarem presença nesta iniciativa. Hoje, as festas da Senhora da Bonança de Vila Praia de Anco, o destaque vai para as 9h30 da noite, para a atuação ali na zona do castelo, vai atuar o Jarojupe. Também aqui em Afife, hoje é o primeiro dia para o torneio dos fundadores, onde estão presentes equipas de alto gabarito nacional de handball. O Avifense estreia-se precisamente também hoje. O jogo está marcado para as 8 da tarde. Assim, até domingo, é o torneio dos fundadores que reúne em Afife 6 equipas que estão a disputar os campeonatos da Primeira Divisão Nacional.
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Grandes músicas, Laura Pausini com Strani Amore. Ai, músicas que sabem bem de se ouvir. E porque recordar é viver. Nós já ouvimos dizer muito isto, não é? Recordar é viver. Estamos na segunda hora do Toca Acordar. Eu sou Mafalda Velho, vou estar consigo até às 12, como sempre, a acompanhá-lo no trabalho, em casa, de férias, num curto percurso, a casa, supermercado, numa ida ao pão, não importa. Não importa o tempo, o que importa é que está aí, mesmo que sejam 5 minutos, 10 minutos ou então uma manhã inteira. Estávamos aqui a falar, ainda antes de eu terminar a primeira hora do Toca Acordar, falávamos, enfim, das relíquias e as manias que toda a gente colecionava nos anos 80 e que hoje parecem saídas de um museu da pré-história social. Nós compararmos as coisas que nós fazemos e guardamos e a forma como nós até lidamos com as coisas é diferente do antigamente. As modas mais bizarras. Vocês lembram-se das bolas saltitonas? Ainda hoje há. E por acaso as minhas netas adoram, adoram. Aquelas bolinhas de borracha maciça, super coloridas, que compramos e ainda compramos nas máquinas de moedas, e que normalmente elas estavam sempre à porta do supermercado, que era com o objetivo realmente dos miúdos pedirem. E na altura o objetivo era juntar ao máximo das cores possível. O perigo era real. Se aquela bola batesse na quina de uma mesa, transformava-se num míssel teleguiado que partia jarras, louça, às vezes se calhar até os dentinhos ou aos mais pequeninos. E lembram-se também de colecionarmos as xuxas de plástico coloridas? Ui! Essa febre, houve uma febre absurda em que toda a gente, mesmo adolescentes, já com 15 anos, colecionava mini xuxas de plástico transparente e colorido. Lembram-se? Pendurávamos ao pescoço, penduravam-se nos atacadores das sapatilhas, nos fechos das mochilas, faziam-se colares. Ninguém sabia muito bem o porquê. Mas se não tivesse uma xuxa azul bebê, não estava na moda. E os esqueletos e monstros que brilhavam no escuro, hein? Vinham como brinde nas batatas fritas ou nos pacotes de cereais. Aliás, passávamos o dia a colecioná-los e a fechar-nos na casa de banho às escuras para ver se aquilo brilhava mesmo ou se éramos só nós que ficávamos encandeados. Lembram-se do mundo analógico lá de casa? Bem diferente hoje em dia. As páginas amarelas, as listas telefónicas, todos os anos o estafeta deixava à porta da casa, não é? Dois tijolos de papel gigantes com o número de telefone de todas as pessoas, as empresas do distrito. Meu Deus, era assim, era assim. Colecionava-se o ano corrente, guardava-se o do ano anterior na garagem para o caso ser preciso. Hoje em dia está tudo no Google. Bem, tudo ponto e vírgula, não é? Lembram-se, guias de TV, as revistas de programação, juntar e empilhar revistas como a TV Guia, a Teleguia, comprava-se à semana para saber o que é que ia dar nos únicos dois canais de televisão, não é? Que era a RTP1 e a RTP2. O pessoal guardava-as para recortar as fotos dos atores das novelas brasileiras, como do Roque Santeiro ou da Gabriela, não é? E as moedas estrangeiras de férias, hein? Não havia euro, não é? Como não havia euro, sempre que um tio vinha lá da França, o tal imigrante, ou quando ias a passar o dia a Badajoz, guardavas as moedas que sobravam. Havia gavetas cheias de pesetas, francos e escudos. Aquilo já não vale um tostão, mas na altura parecia um tesouro dos piratas, hein? E o estilo e as manias do quarto? Os crachás gigantes com alfinetes. Ao contrário dos pinos, que eram discretos, estes eram assim uns discos gigantes de metal com imagens de bandas como Modern Talking, Chutes e Pontapés. O objetivo era mesmo cobrir a mochila da escola até ela parecer assim blindada. E vou-vos dizer uma coisa que eu nunca disse. Os pósteres gigantes que vinham nas revistas, colecionar pósteres de revistas como Super Pop ou da Bravo, para forrar as paredes do quarto com fita cola que depois arrancava a tinta toda. Se fosse ao quarto de um jovem em 1987,
não vias as paredes, vias só uma parede de colagem de gajos, com cabelos compridos e maquilhagem. A minha amiga, vizinha, do resto do chão esquerdo, tinha o póster, já não me lembro, era do Brian. Ai, como é que ele se chamava? Era um ator, agora não me lembro, agora me vem à cabeça. E eu ia para lá dar beijinhos no póster, achando que estava a dar beijos nele, não era? Era engraçado, era giro. Era a vida dos anos 80. Era ingénua, mas era giro. E os negativos de fotografia? Antigamente, quando ias levantar as fotografias reveladas à loja, levávamos um envelopezinho de papel, da Kodak ou da Fuji. Vinha sempre uma tira de película preta e transparente com os negativos, não é? Nós guardávamos e colecionávamos aquilo em dossiers para o caso de querermos fazer cópias mais tarde, não é? Spoiler, 99% das pessoas nunca fez uma única cópia e hoje em dia ninguém sabe onde é que estão os negativos da infância. E os dispositivos? Aliás, os diapositivos, os slides, havia famílias que colecionavam caixas e caixas de pequenos quadrados de plástico com o filme lá dentro, para ver as fotos das férias. Não havia ecrãs. Tinhas de montar um projetor barulhento na sala, apagar as luzes, apontar para uma parede branca ou para um lençol branco e passar a noite a ouvir o clank, clank, clank do aparelho. Hein? A logística urbana de sobrevivência, módulos de bilhetes de autocarro pré-comprados. Em cidades como Lisboa, por exemplo, ou também no Porto, as pessoas compravam e colecionavam cadernetas de bilhetes de autocarro em papel, os famosos módulos da Carris, para poupar dinheiro. Andavas com uma carteira cheia de tiras de papel que pareciam senhas das rifas, hein? E as fichas e moedas de telefone? Antes de haver telemóveis ou cartões magnéticos, colecionavam-se as moedas específicas para as cabines telefónicas. Havia umas fichas de metal com ranhuras que compravas nos quiosques só para poderes ligar para casa a dizer que tinhas chegado bem. O merchandising caseiro. Latas de refrigerantes vazias nas prateleiras. Esta era a decoração oficial do quarto de qualquer adolescente nos anos 80. Se conseguisses uma lata de uma bebida estrangeira, tipo uma bebida de cerveja alemã, guardavas a lata vazia, lavavas aquilo, metias na prateleira como se fosse uma obra de arte de museu, de Louvre. Se a prateleira caísse, parecia um camião de recolha de lixo a tombar, hein? E os remendos, lembram-se dos remendos para os joelhos, as joelheiras de tecido, como os miúdos passavam, não é, a vida toda a rasgar as calças, a jogar a bola no alcatrão, as mães colecionavam joelheiras de tecido e muitas vezes com desenhos do Rat Mickey, de marcas de carros, que se colavam, aliás, sabem como? Com o ferro de engomar por cima do buraco das calças, hein? E o Big Data da época? Letras de músicas copiadas à mão. Como não podias ir ao Jimmy, não é? Tu anotavas tudo o que o cantor dissesse. O pessoal passava tardes inteiras a ouvir a mesma cassete, a fazer o vai para trás, para a frente, a escrever a letra num caderno, colecionar cadernos com as letras das tuas bandas favoritas. Era o equivalente ao teu histórico do Spotify. E tinha bastante para dizer dos anos 80, valha-me Deus. E dos anos 80, dos anos 90, a febre dos palitos de gelado com prémios e mistérios, juntar os palitos de madeira de Olá ou da Cami, lembram-se da Cami, que para mim era uma falsificação de Olá. Havia coleções onde os palitos tinham piadas secas e escritas, desenhos escondidos que só apareciam quando o palito secava, ou letras para juntar e ganhar um gelado grátis, lembram-se? Mini garrafas de refrigerantes colecionáveis. Lembram-se as batatas fritas, quando tinham dinheiro lá dentro? Ainda me lembro que uma vez saiu uma nota de 500 escudos, meu Deus. Parecia uma raspadinha de hoje em dia, hein? Houve uma altura também que a Coca-Cola lançou mini garrafas de vidro com líquido lá dentro que dizia que era tóxico para os miúdos não beberem. Toda a gente andava maluca a tentar colecionar as garrafas com os nomes dos países do mundo que estavam escritos nos rótulos. E os brindes de plástico dos pacotes de detergente, hein? Lembram-se, as marcas de detergente para a roupa metiam brinquedos gigantes dentro do pó. Se calhar, eu por acaso, disto eu não me lembro, ou a minha mãe tirava de lá os brinquedos. Ou seja, as mães compravam o detergente e os miúdos colecionavam copos mediadores
coloridos, carrinhos de plástico, bonecos montáveis que vinham cheios de pó químico e a cheirar a frescura alpina. E não é só cinzeiros de hotéis e discotecas. Mesmo que quem não fumava tinha em casa uma coleção de cinzeiros de vidro grosso ou de cerâmica que eram roubados ou trazidos como recordação de hotéis de férias no Algarve, restaurantes, discotecas, ficavam na mesa de centro a ganhar pó. Enfim, isqueiros com padrões psicadélicos, mesmo quem não fumava andava no recreio a colecionar isqueiros com desenhos bizarros, caveiras, padrões de neon. O desporto oficial era roubar o isqueiro ao amigo quando ele se distraísse, não é? Pronto, já estava. Meu Deus, havia tanto para contar. Uma manhã inteira não chegava para falarmos na década de 80 e também na década de 90. Uma época que marcou muita gente, não é? 9 horas e 18 minutos. Bom dia.

hoje assinala-se o Dia Nacional do Bombeiro Profissional. É um dia que visa homenagear todos os bombeiros profissionais e também respectivas corporações, destacar o trabalho e contribuição destes na proteção da população e na prestação de cuidados e também serviço de apoio. Portanto, é um dia em que várias corporações de bombeiros de todo o país se junta para uma parada que conta com mais de 300 profissionais, entre bombeiros municipais, açapadores, forças especiais de bombeiros, profissionais das associações humanitárias de bombeiros. Portanto, é feita uma homenagem especial a todos os bombeiros também falecidos. A escolha do dia 11 de setembro para a comemoração do Dia do Bombeiro Profissional prende-se com os atentados terroristas às Torres Gêmeas em Nova Iorque, que aconteceu em 2001. A primeira celebração do Dia Nacional do Bombeiro Profissional ocorreu em 2008, na altura em Setúbal, e desde então, todos os anos, é celebrada a data. Neste dia 11 é escolhida uma localidade diferente onde decorrem as cerimónias de homenagem aos bombeiros bravos. Portanto, hoje, Dia Nacional do Bombeiro Profissional.

0: Ramazzotti. Sabia que foi nos anos 80 que as brincadeiras de rua, as brincadeiras de rua tradicionais, atingiram o seu auge, ao mesmo tempo que os brinquedos, os primeiros brinquedos eletrónicos e videojogos começaram a invadir as casas e a mudar o entretenimento para sempre. Foi aí que a malta depois começou a ficar mais entretido em casa e a deixar os jogos na rua. Ainda sou do tempo. Ah pá, mas isto mexe mesmo a lembrar-nos disso. Eu sou do tempo estarmos na praceta, a brincarmos à frente. Portanto, aquilo onde eu morava na altura era como é que eu ia dizer? Não era um condomínio, não é? Era por pracetas. E juntávamos uns da praceta da primeira, os outros com a da terceira, com os da quarta, e lá nos encontrávamos uns na primeira praceta, outros. E era assim. Era tão giro, era tão giro. Porque foi a primeira década em que as brincadeiras de rua atingiram o seu... Foi a década, aliás, em que as brincadeiras de rua atingiram o seu auge, ao mesmo tempo que os primeiros brinquedos. Mas já vamos falar então nas brincadeiras de rua, mas antes, uma curta pausa comercial e logo a seguir há mais música para si. Portanto, estamos aqui a revisitar os famosos anos 80.
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4: São 10 horas.
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8: O Presidente da Comunidade Intermunicipal do Alto Minho saúda o trabalho feito em torno da área metropolitana do Minho, agora encabeçado pelos autarcas de Braga e Guimarães, mas considera que todo o processo está ainda numa fase muito embrionária e é ainda muito prematuro para a Cime do Alto Minho manifestar qualquer parecer relativamente a uma posição de integração. Caminha, prepara o novo ano letivo. O município está a concluir várias intervenções em escolas básicas do concelho. Os trabalhos incluem a remoção do gradeamento degradado no campo de jogos

da Escola Secundária de Valdo Âncora, tendo em vista o início da época balnear que está aí mesmo à porta. A Exposente vai avançar a obra de saneamento em Vila Chá, foi já consignada, empreitada para a conclusão do intersetor e execução da primeira fase do saneamento básico na freguesia de Vila Chá. A pesca lúdica de bivalves vai estar interdita no Troço Internacional do Rio Minho a partir de 1 de novembro por razões de saúde pública, até à aprovação de um plano de gestão. Num edital publicado pelo Diário da República sobre as regras para a pesca do Rio Minho, a temporada 2026-2027, estipula-se que é proibida toda a apanha, captura de berbigão e quaisquer outros bivalves em todo o Troço Internacional por razões de saúde pública. Esta sexta e sábado, Viana vai bater forte, é o centro histórico da cidade que recebe a nona edição do Viana Bate Forte. A iniciativa reúne 15 artistas em três palcos, Praça da República, Praça da Liberdade e Praça da Erva. Todos os concertos são de entrada livre. Entre os nomes de destaque, se refere-se os Santos e Pecadores, Expansive Soul, Agir, Paulo de Carvalho, HF, David Fonseca e Helena d'Água. O festival arranca esta sexta-feira, prolonga-se pela noite dentro, com música de vários estilos e propostas para todas as idades. É promovido pela Câmara de Viana do Castelo desde 2016. O Viana Bate Forte pretende dinamizar o centro histórico da cidade, aproximar público diverso e valorizar o património cultural da cidade. Freguesia, que tinha sido excluída de participar no cortejo de Ponte Lima, vai integrar, portanto, o cortejo por ordem do Tribunal de Ponte Lima, que decidiu que a Junta de Freguesia de Rebordões e Santa Maria vai participar no cortejo etnográfico das Feiras Novas, que acontecem em Ponte Lima. Segundo o acórdão datado do dia 3, o Tribunal determinou suspender os efeitos de decisão da Associação Conselhia das Feiras Novas de excluir a Freguesia de Rebordões Souto a participar no cortejo etnográfico das Feiras Novas, que se realiza este sábado. O Tribunal julgou totalmente procedente, por provado, o procedimento cautelar movido pela Junta de Freguesia de Rebordões Santa Maria, depois da Associação Conselhia das Feiras Novas ter decidido não permitir a sua participação nas festas.

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0: da semana. E quem é que eu convidei? Já não é novidade. A estrela da semana, porque eu tenho vindo a anunciar esta semana, a estrela da semana é Becas Lírio. Toda a gente a conhece como Becas. É assim que é tratada carinhosamente pelos seus seguidores, pelas pessoas que se cruzam na sua vida. A Becas, que tem aqui uma vida ligada à astrologia, taróloga, coach holística, formadora, palestrante, escritora, terapeuta em áreas como trabalho cigano, búzios, astrologia. Epá, esta palavra custa-me a dizer. Cristaloterapia. Cristaloterapia. Oh, bom dia, Bequinha!
1: Olá, uma fala da boa, meu amor.
0: Oh, bom dia. Então que sejas muito bem-vinda. Deixa-me lá ver se estou a ouvir como deve ser. Estou
1: a ouvir. Estás a ouvir como deve ser, sim, senhora.
0: Até vou baixar aqui o volume.
1: Minha querida, há muitos anos que nós não estávamos juntas.
0: É verdade.
1: Podemos contar aos nossos ouvintes.
0: É verdade.
1: O destino, há muitos anos, o destino uniu-nos através das nossas filhas, que eram as melhores amigas durante muitos anos.
0: É verdade.
1: E tu frequentavas a minha casa, eu frequentava a tua, nas festinhas delas, nos debaneios delas, nas saídas delas, passeios delas.
0: É verdade. Aquela
1: parte. A Sara e a tua filha, eram muito amigas e nós criámos ali um laço. Depois a minha vida teve aqui uma mudança para melhor, felizmente.
0: É verdade. É um exemplo disso. A tua vida tanto esteve lá em baixo como está na moto de cima, moto de baixo, moto de cima.
1: É verdade.
0: E tu és a força da natureza, não é?
1: Eu sou como um macaco. Eu caio, mas fico sempre de pé. Nunca caio esticada, caio sempre de pé.
0: Nós já nos fartámos de falar aqui em off.
1: É verdade.
0: Porque a Bequinha chegou antes da hora, porque ela diz: eu não falho aos meus compromissos.
1: Verdade.
0: Não foi?
1: Verdade. E contigo, eu falava mesmo, não falho com ninguém.
0: É com grande orgulho que eu te tenho aqui hoje.
1: Obrigada, meu amor.
0: Porque, pá, é incrível. Quem conhece a Becas sabe que é um coração puro, genuíno. Ela é o que é. E quero que estejas mesmo à vontade neste espaço.
1: E vamos contar como é que nós nos encontramos.
0: Sim, é
1: verdade. Nós estávamos as duas na loja dos chinês.
0: Ali,
1: em Viana. E, como sempre, as pessoas abordam-me, seja onde for. Olha, posso dar um beijinho, ou posso tirar uma fotografia, já não olho para a cara das pessoas, porque é tanta gente que, pá, não tenho tempo, não é? Porque ando aqui focada nas minhas coisas, estou nas compras, estou a fazer alguma coisa e eu não estou.
0: Exato.
1: Ali. Pronto. Então vem uma moça e diz: desculpa, estás boa? Deixa-me dar um beijinho. Não foi assim.
0: Sim,
1: primeiro deste um beijinho.
0: Eu dei um beijinho.
1: Mas não, fui um bocado fria até. Dei-te um beijinho, mas como quem não vai chatear? Perguntar até bem que eu uma fotografia, deixa-me pôr a andar. E eu fui mal a andar. Foi ou não foi?
0: Foi.
1: Mas é uma falda. Não, contente-me. Percebeu que alguma coisa estava errada. Ela percebeu que alguma coisa estava errada e ela estava na caixa e eu cheguei à caixa logo a seguir ela. E ela olhou para mim e disse: Mó Becas, tu não estás a conhecer, pois não? E eu disse: não. Foi?
0: Eu disse assim: não, não me conheceu.
1: Não estou a conhecer. E ela: eu sou a Mafalda. E com santo ela me disse: eu sou a Mafalda. E eu olhei para ela e disse: Mafalda, és tu.
0: Há quanto tempo?
1: Bem, abraçámos-nos, foi logo assim aquele reencontro, não é? Para veres que até a Becas está pirada das ideias. Opa, lido com muita gente, tem muita coisa em cima de mim e isto é normal.
0: Eu sei que estás a fazer o direto também.
1: Estou a fazer um direto para os meus fãs seguirem a Rádio Fifense.
0: Bom dia!
1: Eu vou mostrar.

0: aqui a minha amiga Mafalda, para vocês verem. E podem seguir sempre a Mafaldinha em todas as manhãs aqui na Rádio Fifense. Então, como estava a contar, eu e a Mafalda já temos uma história antiga. E claro que o nosso reencontro foi muito, muito genuíno, verdadeiro.
1: Lado, ficou logo ali estipulado. Eu disse logo, eu fiz o convite à Becas e disse: Becas, tu tens que ser a primeira no meu espaço, a estrela da semana. E a Becas, o que é que me disse?
0: Tu podes contar comigo. Vou dizer uma coisa, Mafaldinha. Tu és mais novinha do que eu. Vou dizer uma coisa. Tu queres conhecer o caráter de uma pessoa? É no sucesso. Não é quando está na desgraça. Enganas-te.
1: Ah, é?
0: Na desgraça, toda a gente nos aparece. Porque as pessoas são humanas. Umas é para ver a desgraça. Outras é porque mesmo que não gostem de ti, vão-te deitar a mão e ser humano. Entendeste ou não? No sucesso é que é um problema. As pessoas.
1: Toda a gente aparece.
0: As pessoas desaparecem. As pessoas não conseguem ver o sucesso do outro.
1: Mas é aquelas que realmente não vivem bem com o sucesso do outro.
0: E quase sempre são muitas. As mais chegadas e as mais próximas. Mas então é assim que eu que eu te queria dizer. Quando queres ver o caráter de uma pessoa, há muitas que chegam ao sucesso e deixam de conhecer os outros. E há outras que são exatamente como eram quando estavam na desgraça, que é o meu caso. Por isso, eu só tenho uma palavra. Eu disse: podes contar comigo, eu vou. E até te disse que falhei a programas importantes da minha vida. Tu sabes disso.
1: É verdade. Ah,
0: mas eu só tenho uma palavra. E estou aqui com todo o amor e fidelidade da minha amizade por ti. E carinho hoje. E estarei mais vezes, sempre que tu precisares e eu puder.
1: Obrigada. E agradeço mesmo porque. É uma mais-valia nós recebermos pessoas como tu. Tu és genuína.
0: Eu sou amiga dos meus amigos todos. Olha. Quero meus amigos em todas as épocas da minha vida. Na desgraça, na alegria, na doença, na riqueza, na pobreza. E de cada lado, quem foi à minha cama, quem foi aos meus arranha-céus, estiveram lá e vão continuar a estar.
1: Para ti, nós pensamos assim, realmente, isto é o quê? É a força, é a vontade de que a pessoa realmente quer evoluir, quer ser melhor, quer fazer e estar melhor na vida. Essa força, é uma força que é interior?
0: Olha, amiga, eu vou-te responder. Isto não é força.
1: Então?
0: Isto é fé.
1: Fé?
0: Fé. Mas isto é muita fé. Isto é muita força em fé. Porque força, tu já há muita gente que se mata a trabalhar.
1: É verdade.
0: Há muita gente que se esfola toda. E, na verdade, não sai da cepa torta. Isto é uma fé. fé extrema. Que me segue, que me guia, que me empurra.
1: Tu és muito crente, não é?
0: Porque sou demasiado. Sou demasiado crente. Uhum. Eu sou uma pessoa que acredito numa força maior, não é nossa. Uhum. É essa força maior que vê a nossa fé e que nos empurra. Ainda há bocado te disse, tu és, não sou muito abençoada. Cheguei aqui e foi uma das coisas que te disse, oh Mafalda, olha que tu és uma pessoa sorte. Muito abençoada. Olha que bem estás aqui, amor. Passas aqui as tuas manhãzinhas, que fiz. Disse, olhas para aquela janelinha, vejo o sol, vejo a chuva, ninguém te lixa, pões as tuas musiquinhas, falas que os teus fãs.
1: Sou soft.
0: E eu também sou. Olha, tenho aqui os meus fãs comigo, tenho os meus fãs todos os dias
1: tu
0: comigo.
1: Fui adquirindo com o passar dos anos.
0: E as pessoas todas que gostam de mim.
1: 200 mil.
0: São 197 mil ou 198 mil.
1: São muitos.
0: E podia já ter passado os 200 mil se fosse mais. Se continuasse a ser polémica, a fazer as minhas chevadas, a fazer aqueles meus programas, aqueles meus horóscopos mediáticos. Um bocado louca, mas pronto. E é isso que eu te digo, uma pedinha. O que eu te digo é que, pá, nós só temos que ser nós. Temos que seguir a nossa luz, a nossa fé. As pessoas têm gostado de nós, como nós somos.
1: E diz-me uma coisa.
0: E eu que sou aqui, sou como os faz, é por isso que eles gostam, os que ficaram, os que gostam. E até os que não gostam, não me largam o Facebook. Não me largam as publicações.
1: A nossa vida não tem que ser em linha reta, não é? Porque as pessoas às vezes, se nós olharmos para a história dos meus avós ou do passado, muitas pessoas levam assim uma vida mais em linha reta. Ou seja, não há ali grandes acontecimentos, não vivem novos ciclos. Eu também não percebo muito isso. Perdoa-me a minha ignorância, porque eu não estou na área, não é? Mas eu faço uma pergunta precisamente de quem está do outro lado, quem não percebe, sim. Não é? Nós temos muitos
0: filhos. Porém, já muita gente, a maioria das pessoas, não é?
1: Exatamente.
0: Porque são as outras não se destacavam.
1: Claro.
0: A maior parte das pessoas vive acomodado. Vive numa vida mais segura, mais simples, mais infeliz, mas mais calma. É verdade.
1: Porque há pessoas que procuram depois a dinâmica
0: há pessoas que têm
1: adrenalina.
0: Uma alma mais evoluída.
1: Uhum.
0: E as pessoas que têm uma alma mais evoluída, que são muito poucas, querem mudar de ciclo, querem evoluir o seu espírito. Então, estou nesta vida, não é para ter uma vida monótona, nem calma, nem extremamente estável. Querem ter uma

0: querem aprender. Como é que tu aprendes? Tu aprendes caindo, errando, chorando, sofrendo. Não é no sol, não é na praia que tu aprendes. Ai, que bem estou aqui, se toda a gente sabe, quando estamos bem, estamos bem. É na dificuldade que nós aprendemos.
1: É até no medo.
0: No medo. O medo faz parte da aprendizagem. O medo, a insegurança. E aí toda a gente
1: muitas vezes
0: retrai-se.
1: Não se aventura por causa do medo. Ai, se calhar isto vai-me sair da minha zona de conforto, eu nem vou.
0: Não é muita gente, é toda a gente.
1: Não é?
0: É toda a gente.
1: Mas a prova disso.
0: Eu vou com medo. E eu arrisco. É. O medo é o meu melhor amigo. Vamos embora os dois. Vai-se esparralhar toda. Quantas vezes é que eu já me espetei toda? Vamos embora, só mais uma. Siga. E é assim que eu sou. E é por isso que eu tenho muita dificuldade ainda hoje. Eu sempre tive muitos problemas em ter amigos. E tu vês que tenho muitos fãs.
1: É verdade.
0: Ah? E até ter uma vida mais estável, familiar. Por ser assim. Eu tenho um caráter, uma maneira de ser, que era isso que há bocado estava a dizer, que me tornei, como é que eu te vou explicar, inalcançável. As pessoas não conseguem me acompanhar, porque elas querem essa tal pessoa normal. Essa tal avó normal, mãe normal, amiga normal. Eu não sou uma mãe normal, não sou uma avó normal, não sou uma amiga normal. E eu sou diferente, eu sou um pássaro livre, leve, não faço mal a ninguém, mas eu tenho que ter o meu mundo. E eu criei o meu mundo.
1: Exato. Mas tu sentiste, e sento uma pessoa com perto de 200 mil seguidores, sentiste que se calhar... A nível de amizade estavas mais limitado, ou seja, tinhas os seguidores, mas eram muito virtuais, muito da internet, muitos que te seguem, gostam de te ouvir.
0: Não,
1: mas
0: não.
1: Depois...
0: Muitos meus seguidores, milhares deles.
1: Passam a ser família também?
0: Passam, porque passam a ser meus clientes.
1: Mas nem sempre foi assim.
0: Nem sempre foi assim. Fomos conhecendo as pessoas, quase bem ter comigo, já me conhecem de cor. Elas sabem como é que eu sou, e eles amam com eles, fazemos as pazes, às vezes estou todo, eles já nem ligam, e até bem que já não os parafusos virados, às vezes, eles já me conhecem. E muita gente diz assim, pá, todas as escrevo as coisas, e eles, as pessoas não ficam chateadas, deixam de seguir, o quê? Então é que eles me adoram, porque já sabem quando eu estou com os pirulitos, já sabem quando eu estou bem, porque eu sou uma pessoa normal, dentro do normal. Normal dentro do normal, não é, bebês? Porque se fosse muito normal, não expunha certas coisas em público, só que eu exponho para eles perceberem que também não são só eles que têm problemas.
1: Exato.
0: Não são só eles que sofrem. Só que muitas das pessoas vivem encobertas. Já há bocado fizeste uma pergunta que eu até te disse, vamos falar nisso em direto. Porque eu não gosto de repetir as coisas, que eu tenho que ser autêntica, tenho que me sair no momento. Já não me lembro o que é que era. Mas era alguma coisa do tipo, do que estamos a falar agora, das pessoas viverem tipo com uma carapaça
1: e
0: com vergonha do que os outros pensam, do que os outros acham, sofrem. Não é? Há bocado disseste uma becas. É normal, por exemplo, eu não ter vergonha de ter tido o meu ex-marido, ou a minha ex-relação, ou de terem de uma fotografia do meu primeiro casamento. E eu disse-te, eu tenho tudo.
1: E, porque há pessoas que se desfazem tudo.
0: O quê? Os meus queridos ex-maridos. Os meus vestidos de noiva que eu vesti escondido naquelas épocas. Eu ia deitar fora o rasgar. Tu estás maluca.
1: Aliás, tu num direto teu até falaste, e eu achei um piadão, porque a Becas disse: Estou muito triste porque me faleceu um ex-marido.
0: Claro,
1: não foi?
0: Foi o meu grande
1: Exatamente.
0: Amor. Então eu não ia estar triste. Depois fiquei contente. Não fiquei contente, mas fiquei aliviada, porque um dia podia ser um bocado perigoso, porque se eu ficasse bêbado, de repente lá eu ia para aqueles Brasil já à procura
1: Exato.
0: Dele, lá eu ia deixar a minha vida, e depois pensei, olha Deus, coitado.
1: Porque tu viveste no Brasil, não foi?
0: Vivi com ele.
1: Mas quanto tempo?
0: Um ano.
1: Um aninho.
0: Um ano. Então, como eu te estava a dizer, claro que fiquei muito triste.
1: A tua vida teve
0: claro que fiquei muito triste quando ele faleceu, mas depois fiquei aliviada porque ele era um grande. Como é que eu te vou dizer? Eu era casada com ele. Uhum. Eu fui ter com ele num dia de Natal, casados. Como tu foste casada ou és casada, eu fui ter com o meu marido. E eu nunca mais o vi desde aquela noite de Natal. Ele fugiu-me.
1: Ah.
0: Entendestes? É normal que ficou ali uma história. Não sei se sabes aquela história da Jade e do Lucas, da novela do...
1: Mas ele fugiu para onde?
0: Para o Brasil.
1: Entendeste? Meu Deus, exatamente. Então foi uma grande desilusão. Tu na altura...
0: Percebeste?
1: São essas marcas.
0: Pronto, são estas marcas que a gente fica. E eu durante muitos anos lá, claro, depois fiquei para aí, fiquei muitos anos. Depois tive uma vida muito instável, porque foi um sofrimento muito grande. Eu agarrava-me a qualquer namorado para tentar esquecê-lo. Eu queria refazer uma família.
1: Foi a maior desilusão amorosa que tu tiveste?
0: Foi a maior paixão que eu tive. Na minha vida.
1: Depois transformou também, lá está, por ser a maior paixão, transformou-se também.
0: Era uma coisa inexplicável. E como não havia resposta, ele dedicava-me aquela música. Porque depois, passado, nós tivemos que nos divorciar por procurações daqui para o Brasil.
1: E não voltou mais.
0: E ele não voltou mais.
1: Não se voltaram
0: tentou,
1: mais.
0: Tentou. Mandava-me ovos de avestruz quando ele ainda estava a estudar medicina e dizia que.

0: que ia ser criador de abstrusos, oh, e mandava-me bijuterias de presente, dizia: Isabel, eu vou esperar
1: por
0: ti.
1: E
0: eu vou esperar por ti. Não,
1: não.
0: Eu partia tudo.
1: Mas estavas à espera, tinhas a esperança?
0: Não, eu fugi dele. Eu passei anos a fugir de mim. Porque eu não podia vê-lo. Porque se eu visse, estava com alguém tornada, não é, amiga? Pronto, conclusão. Ele tentou várias vezes, formou-se em medicina. Depois, mais tarde, passado, divorciámos-nos por procuração. E depois, mais tarde, ele, passado para aí 10 anos, disse-me que ele dedicava-me aquela música do Luan Santana.
1: Não há bocado, não. Essa já é mais.
0: Não,
1: é mais
0: aquela possível. Velhinha Gaga.
1: Ah,
0: que ele dizia que quando tivesse Velhinha Gaga, ele ia-me procurar.
1: Eu não podias ouvir
0: e
1: a música.
0: Se eu ouvisse essa música.
1: Não,
0: por atrás, não. Ok, mas se eu vejo essa música, fala que ele nem até em espírito, e ele ia sempre. Parece que ele, quando dedicou essa música, já sabia que um dia eu já não ia vê-lo. É incrível, mas isto é verdade.
1: Mas então é essa música.
0: Ele dedicava-me muitas vezes essa música.
1: Contigo, não é?
0: Cada vez que falava comigo, cada vez que eu começava a ficar mais. Estás a perceber? Ai, você casou. Você agora já teve um filho. Pois é. Mas você sabe, pode ter 10. O grande amor da sua vida, você sempre, eu trataram-me por você, os brasileiros falam assim, não é? E eu dizia-lhe: estás enganado, porque eu nunca mais te quero. Eu disse que eu nunca mais te quero. Naquela noite de Natal, ficou uma noite, até ao dia da minha morte, eu vou fugir de ti como quem foge do diabo. E é engraçado que quando ele, quando eu soube que ele tinha morrido, não é?
1: Porque
0: quase ninguém sabe porque ele matou-se, não é? Ele enforcou-se e era médico e estava bem sucedido e trabalhava num grande hospital solteiro, porque ele nunca mais conseguiu refazer a vida dele. E é engraçado que nunca ninguém. A minha sogra foi ela que me deu a notícia, porque eu sou muito querida e somos muito amigos entre todos. E lá está, e está o capítulo dele no meu livro, tudo sobre ele, por isso é que eu. O meu passado.
1: No teu livro 2023.
0: Não, não, não. Fiz um livro da minha vida, que é Pobre Menina Rica.
1: Sim,
0: exatamente. Tenho um livro da minha vida.
1: Que é Pobre Menina Rica, que foi lançado em 2023.
0: Exatamente.
1: Exato.
0: Então, como eu te estava a dizer, o João Henrique era a única história que eu tinha na minha vida que não estava acabada. E eu sabia, aliás, eu tinha dito isto ao meu marido, que um dia ia lá com ele, a São José do Rio Preto, que eu queria que ele conhecesse os meus amigos que eu deixei lá, queria que ele conhecesse inclusive a minha sogra, que eram pessoas que eu gostava muito, e disse-lhe: se ouvir o meu ex-marido, o João Henrique, tu tens que respeitar, porque fez parte da minha vida, e eu quero lhe perguntar aos olhos como é que ele teve coragem, separava-se de mim e dizia-me: olha, eu vou-me embora, mas não precisava de me fazer o que me fez, porque isso não se faz nenhum, isso é desumano. E fazia aquilo às vezes assim, mas eu, na minha ideia era assim, epá, e um dia realmente, ele tem razão, o brasileiro, eu nem que seja Badinha Gaga, eu hei de procurá-lo, eu vou ao outro lado do continente, eu vou dizer: estou aqui, com 80 anos, e agora vais-me dizer como é que eu, tão novinha, me fizeste aquilo. Era uma coisa que eu precisava de uma resposta. E pronto, nunca tive essa resposta.
1: Mas
0: nunca vou ter esta resposta. E passado 2 meses dele se ter matado, eu recebo uma mensagem no meu WhatsApp de uma pessoa brasileira, de uma moça, de uma mulher, de uma senhora, a dizer-me, uma senhora, não, tinha 40 anos, a dizer-me que precisava muito falar comigo, que era a ex-namorada do João Henrique, que através do Facebook descobriu quem era a ex-mulher dele, porque viu uma publicação minha, não sei onde, que ela conseguiu, andava a pesquisar, que ficou tola porque ela tinha se zangado com ele. E estavam zangados já há 2 meses quando ela soube que ele se matou. Não, quando ele se matou, eles estavam zangados já há 2 meses.
1: Há 2 meses, portanto, matou-se 2 meses depois de.
0: Pronto. E ela disse-me que era impossível ter uma relação com ele. E aquilo que lhe disse que não conseguia amar uma mulher, que só amou uma vez na vida. Aquilo para mim foi uma resposta. Que ele só amou uma vez na vida. Ele disse-lhe ela. Na praia, ela explicou-me tudo, olha, tipo, ele na praia, e eu tenho que dizer isto. Ele disse-me que acabou comigo porque que não conseguia. Ele tentou tudo, ele teve várias mulheres, ele queria voltar a amar uma mulher, mas que não conseguia. Que só amou uma vez na vida. E eu tive a resposta que eu precisava. A partir daí.
1: Para fechar
0: o ciclo.
1: E para a pessoa entender até.
0: Pronto, porque eu mesmo que um dia fosse vê-lo, eu ia fugir dele com o diabo foge da cruz, porque eu fiquei apavorada. Uma pessoa que é capaz disso, estás a ver que foi uma
1: sim,
0: pessoa que foi capaz de acabar com a vida, é uma pessoa de muita coragem, não é?
1: Sim, sim.
0: E então, nós também às vezes na vida temos que fechar ciclos. E eu

0: acabei o meu ciclo. Olha, já sei, prontos. Já,
1: e pronto,
0: já sei que não é no Brasil que vou acabar a minha vida. Já sei que também não vai ser o Brasil.
1: Já sofreste muito de amor?
0: Oh, que pergunta, Mafalda.
1: Fora esse, muito assim de amor.
0: Olha, amiga,
1: eu ficava mais forte que as pessoas às vezes dizem assim. Vamos lá ver uma coisa.
0: Okay.
1: As pessoas dizem assim: por vezes sofre-se tanto de amor que a pessoa vai ficar.
0: Eu de amor não sofri. Eu não sofri muito de amor, eu sofri de paixões.
1: Paixões.
0: Porque amor, amor, paixões. Eu descobri com este marido.
1: Exato. Isto é. Falávamos aqui em off,
0: isto é paixão. Isto é, exatamente. Eu nunca soube o que era isso.
1: Emocional,
0: nunca soube o que era isso. E este marido é o meu grande amor. O brasileiro foi a minha grande paixão. Entendeste? Como tive o meu ex-marido taxista, o Zé Luís, que também foi uma grande paixão. Eu tive sempre grandes paixões, eu era uma mulher apaixonada. Eu fui a minha tive paixões por eles todos.
1: Nós falávamos aqui em off, tu na altura andavas ali, dizias mesmo, eu andava à procura, algo que me preenchesse.
0: Eu tinha,
1: algo que te preenchesse.
0: Quer dizer, eu quando deixei o meu ex-marido Jorge, o meu primeiro marido, que é o pai das minhas filhas, e eu buscava o grande amor da minha vida. Então vivi essa grande paixão, essas grandes paixões que foi o Zé Luís e foi o brasileiro que ainda superou o Zé Luís. E depois apanhei essas grandes ilusões e ainda continuei na busca.
1: Mas ainda acreditavas, quando encontraste agora o teu atual, até encontraste o teu
0: não,
1: atual marido,
0: não.
1: Já estavas um bocadinho.
0: Já estava desacreditada.
1: A sério?
0: Já
1: é quando menos se acredita que se calhar.
0: Eu estava muito forte, eu tinha perdido o amor próprio, eu estava sem dinheiro nenhum, estava falida, estava com a minha vida arruinada. Ah? E claro que estava desacreditada. Pois na minha.
1: Tu ias agarrar onde? Tu pensavas assim, onde é que eu me vou agarrar?
0: Já te disse, à minha fé. Só me sobrou a fé. A única coisa que me sobrou no meu reinado foi a fé. E é sempre o que me sobra. E é com ela que eu vou morrer e vou levá-la para o caixão, porque isto vai ficar cá tudo. Até o meu Miguel vai ficar.
1: Há palavras que tu dizes que eu já li que tu dizes.
0: Por exemplo, o meu marido atual. Exatamente. O meu marido atual também teve um grande amor, que era a primeira mulher dele. Entendeste? Foi uma grande paixão. Ele namorou com ela 12 anos. Amiga, nós temos que nos respeitar, é por isso que eu adoro este marido. Por exemplo, o que estou a dizer aqui, eu digo, este é o meu marido, eu nem o conhecia. Ah, é evidente que eu tive as minhas grandes paixões, é evidente que eu tive a minha história passada, é evidente que ficou ali alguma coisa por resolver. Entendestes? Prontos, e
1: quantas pessoas se conhecem e quando já temos mais de 40 anos, cada pessoa traz a sua história, não é?
0: Olha,
1: já não
0: se vem. É engraçado que eu tive pai duas jangas com o Miguel, estou casada para há 17 anos, porque no princípio estava casada com ela.
1: É uma relação mais duradoura. Está a ser, não é? E vai ser.
0: E vai ser porque não vou ter mais nenhuma.
1: Exatamente.
0: Mas aposto ter certeza que não vou ter mais nenhuma. Posso morrer, posso me separar, mas não vou ter mais nenhuma, acredita? Ah, até posso ter assim um amigo, até posso ter 20. Mas relações não vou ter mais nenhuma. Agora vou-te dizer uma coisa. Escreve aí o que eu te vou dizer. O meu ex-marido, não, o meu marido, este meu marido,
1: sim,
0: no princípio do meu casamento, ali nos primeiros 3, 4 anos, quando tínhamos uma zanga, entendestes?
1: Ah.
0: Onde é que há becas? Falar ao brasileiro. Gente!
1: Sério?
0: E o meu marido, o atual marido, e ele dizer: estás a ver? É só para saber, falei com o meu ex-marido.
1: Eu sou assim tão má quanto
0: tu. Sim, eu vou embora. Epá, por isso, como é que eu te vou explicar? Depois não. Especialmente nos primeiros 4, 5. E o meu marido é exatamente.
1: És do ex-marido.
0: Eles mandam-me exatamente a pessoa que eu precisava.
1: Tu contavas, enquanto há pessoas que o fazem e não contam, não é? Tu sentias essa.
0: Eu já fazia um propósito para colar, que era para meter sem umas mulheres. Tu não eras a mas é que eu vou lá. E depois.
1: Tu cuidado, que eu tenho quem me dê atenção. É do género. Tu cuidado, que eu também tenho outras pessoas que me valorizam, que também me dão atenção e que também gostam de mim. Nós gostamos de ser gostadas, não é?
0: Logicamente.
1: Eu acho que
0: uma foda.
1: A mulher deve gostar.
0: Toda a gente gosta, mas pouca gente assume isso.
1: Exato.
0: As pessoas vivem num mundo de falsidade, de hipocrisia. Isto é muito complicado. E é por isso que o Miguel tornou-se não só o meu marido. O Miguel é o meu melhor amigo. O Miguel é o meu pilar, é o meu companheiro. É a parte melhor da história da minha vida. O Miguel é aquilo que eu não posso perder. Porque se um dia perder, eu perco-me toda. Eu não quero.
1: É ele que te impulsiona tudo, na área profissional.
0: Tudo, porque ele é que me ensinou a amar. Porque eu vivi grandes paixões, mas eu nunca vivi uma segurança de um amor, de ser correspondida àquilo que eu também sinto. Tu imagina ter um marido que se pode falar disto? Imagina ter um marido que me deu a chorar 3 dias porque o couto morreu. Ah?
1: E o meu marido. Mas chegou-te as lágrimas.
0: Não, mas andou comigo. Eu disse: tu tens ciúmes de morto. Mas tu tens ciúmes de morto. Dizia-lhe eu assim: eu tenho sentimentos, pá. Ah? Ou tu achas que não tens sentimentos? Eu nunca mais vi o homem, mas o que é que você
1: tens? Primeiro, vamos lá ver uma coisa, agora para rir, não é? Tu deste a notícia primeiro: estou triste, vou chorar porque faleceu
0: o meu marido. Não, ele chegou à

0: Henrique.
1: Ele abraçou-te?
0: Ele abraçou.
1: Mandem-me os sentimentos. Olhem-se para mim, ah, os meus sentimentos. Eu sei que já foi há muitos

0: sogra. O meu marido estava tristíssimo, porque ele gostava mesmo da sogra. Ah? E do sogro, como lá? E eu dei-lhe os meus sentimentos e disse: opá, deixa lá, a senhora está no céu, vai pedir por ti tão boa pessoa. E eu gostava tanto dela, era uma segunda mãe. Opá, desculpa lá, nós temos que nos respeitar. Mas falar era aquilo que nós estávamos há bocado a falar. Quem não respeitar a nossa história, desculpa lá, mas aí não pode haver amor, não pode haver nada. Para haver amor tem que haver respeito. Respeito por tudo, para a parte boa, para a parte má da nossa história. Culpa te deu.
1: Eles dizem assim: ah, não quero saber do teu passado. Viam querer saber.
0: Não querem saber.
1: Não é? Querer saber do passado é importante.
0: É uma história de vida. Amor, eu vou morrer um dia, não chegar cá. Tudo fiz parte da minha história.
1: Eu acho que é tão importante, nós quando conhecemos, e estou a falar disto, pessoas que nos estão a ouvir e que têm 40 e mais.
0: Olha, eu teria que comprar, fui comer aqui atrasado quando estava a fazer aqui obras na minha casa na Ariosa, fui comer um termaxé. Quem estava lá sentado numa mesa? Mário Fontainha foi o meu primeiro namorado.
1: Ali da Audi.
0: Foi o meu primeiro namorado, eu namorei com ele. Pai, beijando, namorei com ele muito tempo. Foi o meu primeiro namorado. Foi o meu primeiro homem, na verdade. E eu estava sentada com o meu filho e disse: olha, estás a ver aquele homem disfarçadamente? Estás a ver? Olha para aquele homem, naquela mesa. E ele: o que é que queres, mãe? O que é que foi?
1: Mas falam-se também ou...
0: Cumprimentei. Então não cumprimento porque é, claro. Então é uma pessoa que faz parte da minha história.
1: Claro.
0: E diz o meu filho: olha, foi o primeiro namorado da mamã, para tu saberes. E ele: oh mãe, isso achas que me interessa? Devia-te interessar. Para tu saberes quem fiz parte da minha história. E pá, mas eu não posso pôr os meus filhos igual a mim. Não posso pôr a minha mãe igual a mim. Não posso pôr os meus amigos igual a mim. Mas eles não me respeitam o meu ser assim. Depois sou tu ela por ser assim. Depois sou esta por ser assim. Mas eu vou morrer assim. Eu só sei ser assim. E mais nada. Até quem tiver estar comigo tem que ser assim. Mas eu não sei ser de outra forma.
1: E só assim és feliz também, não é?
0: Claro que sou. E o meu marido, este meu marido, se um dia for ao Brasil, vai comigo ao cemitério levar um ramo de flores ao meu joelho. Porque eu perdoei o meu João Henrique, já perdoei há muito tempo. Mas claro que não queria. Que se fosse vivo, já te disse, quando fosse velha, precisava de um médico para tratar das minhas colunas, das minhas coisas.
1: Exato.
0: Mas já que foi, olha, ele está a tomar conta de mim lá em cima. Porque eu só guardo o carinho das pessoas. Entendeste? Eu só guardo o melhor das pessoas. O pai das minhas filhas não pode ver. Ele vive aqui na FIFA.
1: Ai, não.
0: É o Jorge. Não conhece o Jorge?
1: Não.
0: Casado com aquela russa. Bem, não importa.
1: Não
0: importa. E ele é o pai das minhas filhas. E ele não me importa a história pior que nós tivemos. A pior fase, o que me importa é o lado bom.
1: Exato.
0: Quando nós éramos melhores amigos, quando éramos pequenos, as nossas férias, dos nossos pais, nós com 5, 6 anos de roupas iguaizinhas, a passear na praia, em Marbella.
1: Diz-me uma coisa, há pessoas que têm essa dificuldade e é precisamente o contrário que elas fazem, guardam o lado.
0: Amiga,
1: isso é péssimo para a pessoa.
0: Eu vou te dizer, a cada um dá o que tem.
1: Uhum.
0: Por exemplo, o meu marido não pode ver. Ele era estranho.
1: Mas tu não guardas rancor nenhum.
0: Era estranho ele poder me ver. Uma pessoa que tem mau caráter sempre. Desculpa. Digo-te numa rádio, numa televisão, seja onde for. Claro que guardo-lhe carinho, amizade. Vou chorar quando ele morrer. Foi o pai das minhas filhas. Foi o meu grande amigo, o meu Jorginho. Olha para a Sara. Quando vi a Sara, claro que não ouve. São pessoas que não são aves raras, não ouvem nada. Olha, a minha Sara loirinha, com aquela carinha igualzinha, até deixá-me-lhe Jorginho. A dizer: oh Jorginho, até as de Jorginho, porque ele é igualzinho ao pai. Então, como eu te estava a dizer, eu guardo o melhor das pessoas. Eu não entendo com as minhas filhas. O feitio delas tem muito o lado do pai também, elas. Mas eu guardo o lado bom das minhas filhas. O amor melhor que eu tenho como mãe, o lado melhor que tenho com elas, seja com a minha mãe, seja com meus irmãos, seja o lado bom. Agora, guardar o lado bom não quer dizer que eu queira conviver com certas pessoas que estão sempre a tipo a picar. Tipo, tu não tens pessoas que tentam. Tu não tens pessoas que tu gostas mesmo, mas que estão em constante competição contigo.
1: É os feitios, é.
0: Em constante despico contigo.
1: Sim,
0: porque
1: sim.
0: Querem fazer de nós o que nós não somos. Querem que nós pensemos como eles, querem que nós sejamos como eles. Exato. Eu não sou como nós outras pessoas.
1: O afastamento é a única coisa que nós
0: temos. É uma forma de amar.
1: Exato.
0: Saber ir. Deixar ir.
1: Estar ao longe.
0: Deixar ir.
1: Exato.
0: Amar não por dois. E eu estou nessa fase. Olha, na bocado que disse, até o meu melhor amigo bloqueei esta semana. O meu melhor amigo, ouve o que eu te digo. E até te disse: pergunta-me uma falda se me fez algo mal. Nada. Rigorosamente nada. Simplesmente. Já não é a primeira vez.
1: A amizade que não se cobra, dizia eu.
0: Já não é a primeira vez que me vem cobrar, que não tenho tempo, que não tenho atenção, que antes era isto, que depois era aquilo, que agora vinha para a Viana, que já ia estar comigo e agora que não estou. Oh, minha amiga, eu passei o cão. Tu sabes, e a maior parte das pessoas todas da minha terra sabem, e dos meus pais todos. E eu vou para 52 anos, e eu agora.

0: livre. E eu tenho colesterona. E vamos tomar um café. E agora para que vir aqui? E depois, eu já não estou preso. Então toda a gente que me cobra isso vai tudo fora do barco. O barco vai andar. Eu vou ficar sozinha. Já disse, vou ficar sozinha. É um outro mar. Ah, se estou com ela. Se calhar estou a começar a ficar. Porque também, depois de tudo que passei, amigos, também não dá para menos. Mas vamos dizer uma coisa. Eu quero morrer com este caráter. Eu sou feliz comigo. E eu sou a única pessoa que me sou fiel.
1: Tu sentes que às vezes a família, a proximidade, não te entendem. Não entendem. Tu sempre foste. Porque tu sempre foste
0: amiga,
1: assim.
0: Como é que eles vão entender se eles não são assim? Se eles verem submissos aos outros.
1: Mas tu não tens. Por exemplo, eu encontro sempre alguém na família que eu assim, eu saio à minha avó. Tu consegues te identificar
0: claro
1: com alguém da tua família?
0: Claro que identifico.
1: Era assim.
0: Exato. O quê? Eu sou direitinho ao meu avô Kim. O pai do Kim Barreiros. O meu avô Kim era um pássaro livre. E eu ia comer à minha mãe e estavam lá as minhas filhas, as minhas sobrinhas a brincar. E eu dizia assim: ai, esta canalha, eu não posso comer com este barulho. Eu sou igual ao meu avô Kim. Eu sou igual. Eu não tenho paciência. Eu trabalho muito. Eu tenho a minha cabecinha esgotada.
1: Mas tu diriges os teus focos para as tuas necessidades, não é?
0: Para aquilo que eu gosto.
1: Para aquilo que tu gostas.
0: E não quer dizer que eu não gosto dos outros. Os outros é que não aceitam eu gostar das coisas que eu gosto.
1: Então diz-me lá.
0: E de gostar tanto de mim.
1: Agora com 52 anos, o que é que tu passaste mais a valorizar? Não é que tudo nós
0: o meu amor próprio, amor. Uhum. O meu amor próprio. Eu nunca gostei de mim. Eu dei conta que eu vivia sempre em função dos outros. Eu vivia para as minhas paixões. Eu vivia as minhas tristezas.
1: Não eras tu, então. Eu vivia... ser tu. Não
0: eu andava um bocado disso. Eu andei muitos anos perdida de mim.
1: Uhum.
0: Quando eu me encontrei, quando eu percebi que sou eu, e aqueles que me amassem, que tivessem um amor extremo por mim, que me deixassem ser eu, é que eu ficar ao meu lado, é que eu comecei a sentir a verdadeira felicidade.
1: E começaste a evoluir também. E a tua vida
0: muito,
1: começou
0: a fluir.
1: Achas que passa por aí
0: a
1: também? As pessoas
0: a
1: serem mais elas, não olharem tanto para o que os outros dizem, porque os outros não fazem a nossa vida, não é?
0: Olha, amor, toda a gente diz: ai, eu sou de Deus. Ai, eu gosto muito de Deus.
1: Boa, amiga,
0: ai,
1: eu sou
0: uma pessoa de muita fé. Mas, na verdade, praticar essa fé, praticar esse amor próprio e distribuí-lo por todos. Não é por o filhinho, o netinho. Ai, a minha família. Fui a Fátima, pedi para a minha família, vou a Fátima, peço por meus pais todos, por meus amigos, por o mundo. Pá, não somos todos iguais. Nas minhas orações, todos os dias, rezo mais que uma vez por dia, todos os meus amigos sabem. Não há uma única vez que eu não peço por meus pais, por meus seguidores, por meus amigos. Como peço por meus filhos? Porque todos eles têm um lugar dentro de mim. Todos eles estão dentro de mim com uma responsabilidade de amor.
1: Mas, ó Bequinhas, por exemplo, tu tens os teus seguidores e acredito que muitas vezes és invadida com imensa... Porque são muitos mesmo. Estamos a falar em perto de 200 mil.
0: Isso é quando é a minha privacidade. Como é o bocado te disse, pai, eu estou às vezes num restaurante, estou a comer. E já me aconteceu isso muitas vezes, não é uma nem duas. E vejo uma mesa olhar muito para mim. Eu já ponho, vou olhar para o prato porque já sei. Que mesmo a comer, olha, desculpe. É só um minuto.
1: Essa é a parte mais.
0: É só um minuto. Posso tirar uma fotografia? É? É porque as pessoas podem esperar um bocadinho. Uhum. E dizem: olha, deixa-me deixar a mulher acabar de comer. E depois podemos tirar uma fotografia. Eu sei que não é por mal. Ah? Eu sei que não é por mal. Mas às vezes nós também estamos chateados.
1: Não estamos nos nossos dias.
0: Às vezes até a chorar, que eu sou uma chorona. Vou lá saber que eu choro no restaurante, choro no supermercado. Olha, eu no outro dia estava na caixa aqui do Intermarché, quando dei por ela, estava a limpar lágrimas, a senhora da caixa olhar para mim.
1: Depois de vez o Marinho.
0: Não,
1: estou a brincar.
0: Não sei nada da minha
1: vida.
0: Não, estava a chorar, talvez com uma chatice qualquer coisa, minhas filhas, que é o costume. É a única
1: coisa
0: que me faz chorar. É a única coisa que me faz chorar.
1: Muito sentimental, já mudou
0: muito. E sou muito profunda. E o meu avô estava-te a dizer que o meu avô acabou a vida sozinho com 102 anos. Ele não quis ir para a casa de nenhum filho.
1: Sabes que eu estive no aniversário dos 100 anos.
0: Muito bem.
1: Ali na Quinta do Cruzeiro, estive no aniversário.
0: Eu também estive.
1: Exatamente.
0: Claro que estive. Ainda agora, aqui na minha casa da praia, aqui em Ariosa, fiz uma churrasqueira cá fora no pátio e mandei pintar à mão o meu avô a tocar acordeão, a sorrir, e vou pôr o meu avô lá num grande painel, olhar para mim todos os dias, que é ele que me vai dar força, alegria, é a minha fonte de inspiração. Eu quero ser como o meu avô. E ele dizia: eu não quero precisar de nenhum filho, e eu também não, e mais nada. O meu avô é para os bailes. O meu avô, e olha, vou-te dizer, o meu avô era tão fixe, tão fixe, tão fixe, que ele com 100 anos ainda queria conseguir de empregada. E ele dizia-me assim: oh, ela já não presta. Ela está mais velha do que eu. E ela tinha 80 e tal. Opa, um espetáculo. O meu amor era um espetáculo. Sempre independente. Ele
1: gostava de carinhos? Gostava assim?
0: Não.
1: Não?
0: Era meio frio. O meu avô era um bocado... Ele tinha a maneira dele de mostrar carinho. Ele, por exemplo, a mim nunca me deu nada. Entendes? Nem a mim, nem a meus primos.
1: Eu falava com o meu irmão, e não te esqueças onde é que vais, que muita gente tem dificuldade em dizer amo-te. A palavra

0: isso no tempo deles nem existia.
1: Não é, não é.
0: Entendes? O meu avô,
1: nunca me disse.
0: O meu avô nunca nos deu assim nada assim de valor, ou nunca chegou a saber, porque ele podia, ele tinha possibilidades. Não era uma pessoa assim. Mas o meu avô, quando era pequenina, levava-me sempre a passear ao domingo. O meu avô dizia à minha mãe: eu gosto de todos, mas da Bequinhas. Delas todas é que tem melhor coração. Eu gosto muito da Bequinhas. O meu avô adorava-me. E eu sabia, neta, que o meu avô era frio. Para gostar de alguém não era fácil. E sabia alguém que ele gostava.
1: Ele demonstrava.
0: O que é? Olha, aquele coração de 101 anos, até morrer, até antes de morrer. Ele ia à minha casa, ele ia passar o dia 25 de Natal comigo. Ah. O meu avô.
1: Era?
0: Era. Então há muitas formas de mostrar o amor
1: sem ter que dizer o
0: sim.
1: Alto, não é?
0: Quando o meu avô faleceu, porque ele era tão frio, nós até achávamos estranho como é que o meu avô até era ligado à fé. Estás a ver a mão? Então ele tinha uma Nossa Senhora de Fátima muito grande na casa dele e tinha assim santinhos no quarto e terços. E então, claro, quando ele morreu, a minha família, os filhos, não é? Herdaram lá as coisas deles, dividiram as coisas deles e eu só pedi à minha mãe: olha, se não te importares. Que já sei que ninguém vai querer os santos do meu avô.
1: Queria eu ficar.
0: Se não se vos importais, dás-me a mim os santinhos, porque já sei que ninguém quer. Dito e feito. Se não fosse para mim, era para a empregada. Oh. Aí vieram os santos todos para a minha casa, estou na minha capela, os santos todos do meu avô, a santinha que estava na mesinha de cabeceira dele, está na minha mesinha de cabeceira, os terços do meu avô.
1: Não digas que tens um santuário, uma espécie de santuário lá.
0: Tem uma capela.
1: Em Vieira do Minho.
0: Tem uma capela. Eu fiz uma capela, que é a capela dos sonhos. Dos sonhos, porque tudo que eu sonhei se realizou. Oh. Então eu inspiro-me muito. No meu avô, tenho a energia dele nos meus santinhos, também nunca fui aquela neta, estás a perceber, porque eu não fui criada, está à casa do meu avô. Uhum. Mas era aquela neta que ia ao meu avô encher os pneus, porque ele tinha a oficina das bicicletas. Oh, avô, tenho aqui, e ele cheio de trabalho, ele anda cá aqui, e ele lá me ajeitava ao furo, lá me... Prontos, é esse tu amor.
1: 37 anos e... Ou perto,
0: mas
1: perto,
0: esse é que é o verdadeiro amor, e eu acredito que esse é o verdadeiro amor. Meu avô não precisou de me deixar herança, nem me dar nada, para ele ainda hoje ter este amor e fazer questão de ele continuar vivo na minha vida. Estás a ver que mandei eu pintar a mão.
1: Quanto tempo que ele faleceu?
0: O meu avô foi no Covid.
1: Exato.
0: Foi para há 4 anos.
1: 4, 5 anos. Mas está bem presente na memória.
0: Na minha vai ficar sempre toda a vida. Eu espero, era muito boa pessoa e eu também sou. O ano passado o meu avô era respeitado por todo o lado.
1: Alugava as bicicletas quando a mulher.
0: Depois, tenho muito do meu tio. E do meu padrinho. Dizem que os afilhados herdam sempre uma coisa do padrinho.
1: O meu tio Kim
0: Barreiros, eu tenho muito, de toda a família. E eu até tenho um filho que é o Emanuel, que ele tem dois filhos, tem o Pedro e o Emanuel, que também tem uns traços parecidos com o meu tio, mas não tanto como eu. E pá, o meu marido e eu temos entrevistas do meu tio na televisão. E o meu marido, não é? Porque o meu tio já não comia comigo desde pequena, até aos 15 anos. Eu fui criada lá, por a casa deles, andava sempre com eles, mas depois cheguei a minha vida e já
1: claro,
0: sabes. Só que o meu tio, se ele for a ver de mim, diz-me sempre, anda comer comigo, vou comer com ele, ou ele vem à minha casa, mas eu distancio-me, eu fui para longe. Mas eu sou a pessoa mais parecida com o meu tio, nem com a minha mãe. Com o meu tio, o meu tio é reto, é muito boa pessoa. O meu tio muitas das vezes tem que ser frio porque
1: para se proteger.
0: Sim, porque o meu tio também herdou estes princípios do pai. O meu tio é uma pessoa de muito valor sentimental. E é por isso que ele tem uma energia muito positiva, que atrai tudo e todos, porque as pessoas sabem que ele é puro, é genuíno.
1: É.
0: E eu herdei este lado dele também, desta simpatia, destas. Tu nunca viste o meu tio ter duas caras. O meu tio tu vês em âncora, é a pessoa que está na televisão, uma pessoa que está com toda, que não tem vaidades, uma simplicidade.
1: Exatamente.
0: Aliás, ele nem gosta dessas coisas. E então eu espelho-me, sou o meu grande pilar, não é o meu pai, não é a minha mãe, é o meu padrinho e o meu avô.
1: Ele é teu padrinho.
0: É meu padrinho, é meu tio e meu padrinho, irmão da minha mãe. E o meu avô. É deles que eu fui buscar este meu lado positivo, meu lado melhor.
1: E
0: de grande fé. Que são pessoas de grande fé. À maneira deles, mas de pessoas de grande fé. Como à minha maneira, também sou uma grande pessoa de grande fé.
1: Bom, sendo tu astróloga, teróloga, e tu disseste, e estávamos aqui a falar em off, que opá, já se nasce com este dom, e trabalha-se.
0: Olha, eu lembro-me de ser muito pequenina, eu tinha pai, que é, os meus 8 anos, já na Avenida em Âncora, e eu comecei a adivinhar através, imagina só, eu era uma miúda mesmo, uma criança.
1: Das mãos?
0: Não. Através de uma fieira eu podia às pessoas, dei uma só aliança, e as grávidas perguntavam, vou ter menino ou menina, se a nossa roda. Sim. Era menina.
1: Se fizesse
0: um sim.
1: Horizontal.
0: Sim, era um menino. E eu acertava, comecei a ganhar fama. Aí ela acerta, então as pessoas grávidas. E eu ia na avenida pequenininha, às vezes andava de skate, bicicleta. Bequinhas, anda cá. Anda cá, diz que tu que sabes.

0: já nasce com as pessoas. Entendeste? Eu tinha 12 anos, eu chamei a minha irmã Chica e disse: olha, sonhei que vou casar com fulano assim, assim, que era cliente do meu pai, eu nem gostava dele, e casei. Não adianta, aquilo aconteceu ao fim de 4 ou 5 anos do meu sonho. Tudo, eu antevejo as coisas em sonhos. Uhum. Eu tenho premonições, eu tenho.
1: Os teus sonhos acabam por ser quase um caminho para os acontecimentos.
0: E são sempre, sempre alertas, seja boas ou más. Entendes?
1: Tu às vezes até te guias um bocadinho.
0: Às vezes eu tenho medo do que sei. É, muito medo. Então, como eu te estava a dizer, isto já nasceu comigo. Eu sempre tive essa curiosidade dos signos, das cartas. Depois a minha mãe tinha uma empregada de Lisboa, só no verão, que ela era cartomante em Lisboa, e vinha passar o verão em âncora e aproveitava e ficava lá a fazer limpezas. E foi com ela que eu aprendi a ler as cartas do baralho tradicional. Ah. Ia para a escola, já faziam filas. Isto com meus 12, 13 anos, que queriam saber as cartas. Becas,
1: mas depois. O baralho tradicional, porquê?
0: Porque o baralho das cartas sueca, de jogar sueca, o baralho, as mas copas, os ouros.
1: A leitura é feita diferente quando se vê um outro baralho cigano?
0: É totalmente diferente, nada a ver. O baralho cigano não tem nada a ver com o tarô, Lenormand, com o tarô Rider-Waite, nada. Entendeste?
1: Estou a perceber tudo.
0: Então, atenta que é quem entenda. Disso é para quem, sabe pegar essa tenda. Então, como eu te estava a dizer, uma faldinha, eu sempre fui ligada a isto, sempre gostei disto. Então, já os professores na altura comentavam, os alunos faziam filas para eu ler as cartas, e eu não ficava aborrecida de não perder o recreio. Eu ficava toda contente porque eu adorava estar ali a ler as cartas às pessoas. E eles começaram a circular: olha, aquela acerta, era aquela acerta. E até já os professores me pediam. Entendes? Eu tinha não sei se me estão a ouvir, se calhar estão a ouvir. Eu li as cartas a uma professora, que era a professora, creio que se chamava, agora não me lembro bem. E toda a gente se lembra que era o professor Félix, o nosso querido professor Félix, e a professora, acho que era a Adélia, não tenho a certeza, que ela era a professora de trabalhos manuais. Uhum. E eles eram os dois solteirões da nossa escola, mas eram amigos.
1: Ai,
0: e já trabalharam lá há muitos anos. E eu li ela, a professora, as cartas: ai, que você vai casar com o professor Félix. Aquilo foi uma risada, só que não imaginas. Aquilo foi uma risada naquele tempo, não é? Foi uma risada porque ninguém acreditava. E tu queres saber que eu deixei de estudar, casei muito novinha com 17 anos, e tu queres saber que ao fim de uns anos eles casaram mesmo?
1: Olha, estás a ver?
0: Amiga, isto foi umas coisas atrás das outras, muitas, muitas.
1: Eu tenho somando já vários acontecimentos como este, se calhar na tua vida.
0: Olha, eu ainda esta semana dei uma consulta com a Fiamma de Sinhos, eu tenho as Fiamma de Sinhos, uma grande amiga minha que também é chefe das guardas da polícia, da cadeia de custódias. Estás a ver? Ainda ela era só guarda prisional na altura. E ela tinha um namorado, eu disse: olha, pois é, tu vais ter muitos problemas com ele, mas tu vais chegar a casar com ele. E na altura ele tinha deixado. E ela disse-me: bom, mas olha, até era bom que não chegasses, sabes porquê? Porque tu vais ter muitos problemas nesse casamento, ainda vais ter filhos com ele, mas esse casamento não vai dar certo e um dia vais te separar. E agora, ela sempre foi me acompanhando, sempre casou com ele, tive os problemas com ele, tive dois filhos com ele, e agora que se separou, ela até estava lá na sala de espera a dizer: esta mulher disse-me a minha vida exatamente toda. E eu era solteira.
1: Mas tu acreditas que é no destino? Não. Ou que nós podemos contornar o destino?
0: Nós podemos contornar o destino, sem dúvida. Uhum. É preciso ter força para isso. Mas às vezes,
1: se não contornarmos, ele segue aquela linha, exatamente, se não nada fizermos.
0: Exatamente.
1: Portanto, digamos que nós temos que também
0: evoluir. Aprender com os erros, que é o que a maior parte das pessoas não aprende. A maior parte das pessoas não querem evoluir, com o medo, vivem estagnadas. Vivem no sofrimento, bloqueiam naquela negatividade, não conseguem perceber que são ciclos. Eu estou a sofrer tanto porque a minha mãe dá-se mal comigo. Quer dizer, dá-se mal comigo com 10 anos, dá-se mal comigo com 18, dá-se mal comigo com 25, dá-se mal comigo com 40, 50, com o teu lado está mal. Parte o ciclo. É a minha mãe, mas acabou, muda o ciclo. Eu não posso, continuar a amar a minha mãe e não a ter na minha vida porque
1: aquilo que causa mal
0: a um sofrimento. Então nós temos que evoluir. Seja o exemplo de uma mãe, seja de um filho,
1: um primo,
0: seja de um primo, de um amigo. Mas claro que é muito mais difícil um corte emocional de uma pessoa de extremo amor, de um filho.
1: E pode-se continuar a amar na mesma, e continua-se
0: a
1: amar.
0: É outro tipo de amor.
1: Exato.
0: É valorizar o teu amor próprio. Porque há pessoas, e muitas, que deixam de se amar, vivem a amar os outros e a sofrer pelos outros, sempre pelos mesmos que as fazem sofrer. Uhum. Quando dão por ela, chegam aos 60, 70 anos, estão no fim da vida delas, continuam a sofrer pelas mesmas pessoas, porque as pessoas têm aquele caráter de não mudam e não viveram, porque não trabalharam o desapego.
1: Exato,
0: então eu costumo dizer uma expressão que é muito incomum. Eu tenho

0: meu coração desapegado.
1: Não ganhas apego, portanto consegues...
0: Não, como algumas pessoas, uhum, está assim, nesse estado.
1: Sabes que eu uma vez na televisão estava a ver um artigo que dizia assim uma senhora: isto é um bocadinho como a droga. Certas relações é um bocado como a droga, ou seja, a pessoa sabe que lhe faz mal, mas quase que não
0: vive. Sabes o que é um coração desapegado?
1: Não vive sem
0: é
1: aquilo.
0: Um coração, amiga,
1: livre?
0: Duro.
1: Mas livre?
0: Gelado, ou... frio. Então, com algumas pessoas... As tais que todas temos, não sou só eu que tenho, tu também tens, toda a gente tem, aquelas pessoas que são uma ligação nossa, porque nós só não temos fios que não se vêem, nós somos como o telemóvel. Como é que ele funciona? Não tem fios. Mas é igual, as nossas emoções, nós temos o pai e a mãe para toda a vida, nós temos os irmãos para toda a vida, temos os filhos para toda a vida.
1: Estamos vinculados, digamos.
0: Estamos vinculados, e como é que tu consegues ter ali no Wi-Fi? Certas determinadas programas que tu nunca abriste, ou se abres, sabes que vais apanhar o vírus, ou sabes que vais.
1: Exato, e o melhor mesmo é não mexer.
0: Exatamente. O melhor mesmo é mexer naquilo que,
1: ou só mexer,
0: que realmente não te desequilibra. Porque a infelicidade é o desequilíbrio. A infelicidade em si não existe, não é uma coisa, são várias coisas, uhum, que nos desequilibram. E há pessoas, e muitas, que se perdem no álcool, nas drogas, nos medicamentos antidepressivos, depressões, psicólogos, uma vida inteira, porque não conseguem fazer isso que eu estou a dizer. É preciso muita força, é preciso muita história de vida, de muita desilusão e sofrimento, para uma pessoa ter a capacidade e o desenvolvimento de desenvolver o amor próprio e dizer: não, eu tenho que gostar mais de mim do que tudo isto.
1: Exato.
0: Eu não lhes faço mal, eu não lhes quero mal, eu só não quero sofrer mais. E nos protegermos, para muita gente, vêem-nos como anormais, frios, injustos, egoístas.
1: Sim, à vista dos de fora ou de quem não está
0: mas
1: por dentro.
0: Mas tu tens de ser fiel a quem? Aos outros ou a ti?
1: À própria pessoa, não é?
0: Porque tu tens de ser fiel a ti. Quem
1: a
0: é
1: nossa
0: que,
1: vida
0: tu,
1: depende
0: quem
1: das
0: vai viver
1: ações.
0: A tua vida?
1: Exatamente.
0: Quem é que vai viver a tua
1: claro,
0: vida?
1: Nós, eu.
0: Tu.
1: Claro.
0: Não sou eu.
1: Nenhum dos outros vão viver a
0: minha. E quem é que vai morrer quando tu morreres?
1: Eu.
0: E os outros vão continuar cá. Então, amiga, tu é que fazes a tua vida o que tu quiseres.
1: Exato.
0: Se queres continuar nessa luta, nesse sofrimento, nesse desamor. Porque muitas das vezes, uhum, nós não nos acreditamos nas respostas verdadeiras. O que é que são respostas verdadeiras, Tebecas? Às vezes, essas pessoas, nós amamos, mas elas têm falta de amor por nós. Percebeste o que eu te quis dizer?
1: Exato, ou seja, não é
0: elas não
1: forma,
0: têm a mesma
1: não
0: intensidade
1: mesma,
0: de
1: exato,
0: amor que nós.
1: Mesma forma.
0: Porque nós às vezes arranjamos desculpas. Ai, tem mau caráter. Ai, tem mau feitio. Ai, se calhar foi uma fase. Ai, se calhar está depressiva. Ou se calhar... Não. Mas se calhar... só pode estar depressiva, doente, pode estar de qualquer maneira. Quando há amor, aquele amor... Uma pessoa não magoa o outro, uma pessoa não falha o outro, uma pessoa não quer mal o outro, uma pessoa não fala mal do outro, uma pessoa não deseja mal o outro, uma pessoa não consegue fazer o outro sofrer. Porque o amor está ali, não deixa que isso aconteça. Quando deixa-me acontecer, é porque há falta de amor, só que nós temos muita dificuldade em assumir isso, não é? Como é que tu podes viver a achar que um filho tem falta de amor por ti? Como é que tu podes viver a achar que a tua mãe tem falta de amor por ti? Opa, tu conseguias assumir uma coisa destas, é muito difícil. E mesmo as pessoas, ao contrário, eles acham que amam mesmo, que nós é que somos os egoístas, que somos os... Só que nós temos que deixar de valorizar o que ouvimos e valorizar as atitudes que as pessoas têm connosco.
1: Exato.
0: E aí que tu vês a intensidade do amor que os outros têm por nós. Exato. E pá, quando eu estive a morrer, quem estava ao meu lado? Ninguém. Quem me telefonou? Ninguém. Quando eu estive muito bem, que sei o melhor ou bem, quem é que me apareceu de todos? Entendes? E tu é que começas a fazer um gráfico. E pronto, isso chama-se...
1: Mas é uma circunstância, às vezes, não é?
0: É,
1: muitas vezes é uma circunstância. É. Circunstância de...
0: Do momento.
1: De acharmos a pessoa certa naquela...
0: Não há pessoa certa. Não há pessoa certa. Há momentos certos.
1: Há momentos certos.
0: Olha, sabes uma coisa que eu te vou dizer? Eu estou no fim de um ciclo e nesse novo ciclo.
1: Ah, é? Como acho assim? Que... Como assim?
0: Acho
1: lá.
0: Que vai ser o ciclo melhor da minha vida. Porque eu idealizei uma vida. Eu sonhei quando era muito novinha. Eu sempre fui gordinha. Sempre sonhei, por isso é que a minha capela é a capela dos sonhos. Eu era muito novinha, era muito gordinha, sempre fui gordinha. Mas pronto, eu tenho tendência a engordar.
1: Mas bem com isso ou não?
0: Não. Olha, não era complexada.
1: Só dois minutinhos, mas foi
0: não era complexada. Não era complexada. Mas não lidava assim tão bem porque era gordinha, não é? E eu sonhava um dia ter um marido que gostasse de mim, gordinha, que tivéssemos uma casinha, felizes, com filhinhos, como toda a gente sonha, não é? E ter uma vida com um dinheirinho para comer, beber. E Deus realizou-me tudo isso. Custou. Andei perdida

0: passei anos à procura desse amor.
1: Meu Deus, não desististe.
0: Não desisti.
1: Não desististe.
0: Não desisti nunca. Nem desisto nunca.
1: Bequinhas, voltamos a seguir às 11 e vamos dar oportunidade aos ouvintes. Tens tempo, não tens?
0: Tenho.
1: Vamos dar oportunidade aos ouvintes de colocarem uma outra questão que te queiram fazer. Depois temos aqui a Becas, a tia Becas. A seguir às 11 vai poder também fazer a sua pergunta. Coach, formadora, palestrante, escritora, terapeuta, astróloga,
0: paranóloga,
1: parapsicóloga, enfim. Estás aqui munida toda a informação
0: e agora dá o meu contacto, só por mensagem, para o meu WhatsApp, quem quiser marcar consultas, quem quiser fazer tratamentos. 96547019.
1: 96547019. Regressamos já a seguir. Até já.
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Bom dia, são 11 horas. Estamos agora para a informação das 11 aqui na antena da Rádio Afifense. Hoje é mais um dia para as festas da Senhora da Bonança de Vila Praia da Âncora. Dentro da programação, às 2 da tarde, arruadas pelos grupos de bombos, haverá ainda às 6:15 a última novena da Senhora da Bonança, e à noite são os arraiais noturnos que vão acontecer no palco Pepsi, frente ao Forte Largateira. Vai atuar às 9:30 o Jarojupe. E depois temos ainda Fonfrio e Marzia, que é precisamente os DJs que vão atuar, portanto, esta noite. É as festas da Senhora da Bonança de Vila Praia de Âncora, que hoje tem também um programa recreativo bastante bem preenchido. Aqui para a FIFA é hoje que se inicia, esta noite, o torneio dos fundadores. É um torneio de handball, onde estão presentes algumas das melhores equipas nacionais de handball, e o jogo de abertura vai ser precisamente às 8:30 da tarde, com o Afifense, portanto, que vai, portanto, defrontar uma destas equipas de alto gabarito dos campeonatos nacionais. Assim sendo, é o torneio que vai homenagear os fundadores da Associação Desportiva Afense. Inicia-se hoje e só finaliza no domingo. É hoje também em Viana do Castelo que arranca o Bate Forte. Hoje e amanhã vai haver diversos concertos em três praças: Praça da República, Praça da Liberdade e Praça 1º de Maio, onde a música vai estar em evidência. Assim, é a 9ª edição do Viana Bate Forte, iniciativa que reúne 15 artistas em três palcos, e Agir, Paulo de Carvalho, os UHF, Santos e Pecadores, a Expansivo Sol e Helena D'Água, entre outros, são os intervenentes deste Viana Bate Forte, que hoje e amanhã vai estar em destaque na cidade de Viana do Castelo. Praticamente a finalizar a época balnear, para mais uns dias para que seja encerrada aqui na nossa região a época balnear. O balanço é de 92 pessoas que morreram afogadas no nosso país nos primeiros 7 meses do ano, número mais elevado dos últimos 10 anos para o mesmo período. Os dados provisórios são do Observatório de Afogamento da Federação Portuguesa de Nadadores Salvadores. Pouco mais de 2 minutos, agora passam das 11, concluímos aqui a informação das 11. Há mais notícias para conferir quando for meio-dia.

0: estamos agora a começar a hora em que os ouvintes vão poder falar com a Becas também, com a tia Becas, que está aqui desde as 10 da manhã. Estamos aqui numa boa conversa. No fundo, é a realidade, é a vida real. É a vida real. Nós estamos aqui, eu costumo dizer, nós somos meros visitantes do mundo, não é? Estamos aqui de passagem, não sabemos quanto tempo é que vamos cá estar. Tirámos um bilhete de vinda, mas de ida ainda não temos noção de quanto tempo é que é isto. As pessoas às vezes vivem com a noção que vamos ser eternos. Então,
1: e depois há uma coisa, quando a gente morre, todos vão chorar, epá, até era boa pessoa. Eu vou sentir tanta falta desta pessoa, era boa mulher. Passámos a todas boas pessoas quando morremos, já reparaste? E vimos, somos os filhos da mãe.
0: É verdade,
1: não é? Hã? Mas eu de vida já quero ser uma boa pessoa, mas para mim, principalmente. Eu sou boa para toda a gente, mas quero ser melhor ainda para mim. Quero ser uma grande amiga minha.
0: Exatamente, e tu sentes que tu, por exemplo, tens agora, portanto, pouco mais de 50 anos, não é?
1: Tens 51.
0: 51. E tu sentes agora que eu sou uma pessoa melhor, não é? Sentes agora que nesta idade, comparando com os teus 30.
1: Não. Eu sempre fui assim, eu sempre fui muito boa pessoa. Agora, eu de antes não podia dedicar a mim, ensinaram-me, eu tive que aprender isto sozinha. Ninguém me ensinou a ser assim egoísta, ninguém me ensinou a gostar de mim mesma, de ter este amor próprio. Claro que foi. Quando eu comecei a perceber, e pá, eu não quero ser como aquela pessoa. Sabes que eu lido com vidas todos os dias, não é? E as avós, e as pessoas, as mães, eu com a minha beira, ai, Beca, estou exausta. O meu filho faz uma vida negra. A minha filha faz uma vida negra. O meu filho levanta-me a voz. A minha filha isto, exige-me aquilo. Eu tenho que ir à minha mãe todos os dias mudar a fralda, fazer aquilo. Uma, duas, cinco, 10, 20, 50 pessoas todos os dias. E assim, pá, eu não quero ser assim. Porque as pessoas vivem felizes por serem assim, mas infelizes com elas porque não vivem a vida delas.
0: E a saúde mental fica afetada com isso.
1: Pois nunca. Elas, quando chegam a ter um bocadinho de vida, já estão no fim da vida e estão sozinhas como cães.
0: Exato.
1: Que não tem ninguém que lhes agradeça nada do que elas fizeram e perderam a vida toda. E eu, é pá!
0: Não quero temos o telefone a tocar. Vamos aí, Bequinhas, atento.
1: Olá, bom dia. Com quem falo?
2: Domingos de
1: Albarães. Olá, como o senhor Domingos?
2: Sim, senhora.
1: Olá, senhor Domingos, bom dia. Como é que está o senhor?
2: Tudo bem, graças a Deus.
1: Graças a Deus, é verdade. Então o que é que me conta?
2: Cada vez.
1: Haja saúde.
2: Sim.
1: E às vezes, quando não houver muita, haja força, haja paz, haja saúde. Deus abençoa-nos.
2: Olha, mas uma pessoa tem que ter saúde e um bocado de dinheiro também, senão.
1: Ai, tudo ajuda, amigo, tudo ajuda. O dinheiro é o nosso melhor antibiótico, cura logo tudo. Basta a gente pensar na carteira e pensar assim, ei pá, eu até estou com um bocado de febre, mas eu deixo um bocado de comprar isto ou aquilo, a febre baixa logo. É verdade.
0: Oh, Domingos, já conheci aqui a tia Becas?
2: Não
1: estou a ver
2: quem é.
1: Não sei do Kim Barreiros, ele já conhece.
0: Do Kim Barreiros?
1: Da família do Kim Barreiros.
0: Pois é, é o tio e padrinho. É o tio e padrinho.
1: E se calhar o senhor lembra-se do meu avô Kim.
2: Talvez.
0: É do pai.
2: Eu tenho o Kim Barreiro há mais de 50 anos.
1: Muito bem, obrigada.
2: Eu tenho
0: 68. Está quase nos 69.
1: Muito obrigada por gostar do meu padrinho, obrigada. É bom homem.
0: Pois é, Domingos, olhe, hoje a conversa vai ser assim mais breve, para termos tempo de falarmos com mais ouvintes.
2: Olha,
0: sim.
2: Nós conhecíamos por um cachadinho o velhote também.
1: O meu avô.
0: Muito bem.
1: Meu avô. Era ou não era boa pessoa, meu avô?
2: Era boa pessoa.
1: Pura, uma pessoa pura. Obrigada.
0: É verdade.
1: Um grande abraço, obrigada.
0: E privilégio daqueles que cruzaram.
2: Não é para dizer a música, não.
0: Não, hoje é mesmo para falarmos um bocadinho.
2: Olha, mas eu queria falar para uma pausa.
0: E estou eu aqui?
2: Sim, é que ela ontem falou, o Zé Lopes tinha uma mensagem.
0: Ah, eu não li a mensagem de ontem. Então espera, então perdi-me.
2: E ela perdeu-se com a mensagem.
0: Não, mas eu não li a mensagem ontem.
2: Não, senhora.
0: Então vou ler hoje.
2: Ah, pois.
0: Deixa-me lá ver, onde é que está? Onde é que está?
1: Um beijinho muito grande para si. Obrigada.
0: Um beijinho.

0: Rita Domingos, um beijinho grande, um beijinho. Pois esta mensagem chegou aqui mais perto do meio-dia ontem, que disse: olá, bom dia, se for assim os elefantes já nascem velhotes, porque eu estava a falar ontem das orelhas, depois isto não, eu digo sempre, quando vamos ficando mais velhos, que as orelhas vão ficando maiores e o nariz também. Estava eu a falar ontem nisto e o José Lopes entrou a dizer assim: beijinhos para todo o auditório, para o Cláudio, para os meus pais e para vocês aí, um abraço para o Jacinto, que já lhe comprei termossos em Coimbra, no dia 12 de agosto, e bom fim de semana. Era, deram com o Jacinto em Coimbra. Pois é, Bequinhas está comigo, é uma alegria.
1: Obrigada.
0: Oh, Bequinhas, tu não
1: podem tens... continuar a ligar. Estão aqui a dizer que já estão a ligar e não atendem. Mas
0: então vamos lá, está a tocar. Ligar. Bequinhas, atende tu.
1: Olá, bom dia, com quem falo?
2: Bom dia, tia Bequinhas.
1: Que... bom dia, meu amor. Vamos lá. Então, com quem falo?
2: Sandra Silva, tia Bequinha.
1: Oh, Sandrinha, está a falar de Penafiel, acho eu.
2: De paredes,
1: Sandrinha, estás boa, meu amor.
2: Gosto tanto de si, gosto muito de si.
1: Obrigada, eu também gosto muito de ti, meu amor.
2: Adoro, gosto muito de si. Estou a passar a ferro, mas estou a vê-la, gosto muito de si. Muito.
1: Ai, que bom. Obrigada de coração, Sandrinha. Obrigada por estar sempre desse lado.
2: Sempre, gosto muito de si. Você sabe que eu estou aqui sempre assim, seja para o que for. Sempre.
1: Obrigada. Ai, que bom. Obrigada. E também sabes que eu estou sempre aqui para vós, por isso é que eu estou aqui a... já há muito tempo que não fazia direto, até te disse. Estou aqui em direto para eles. Depois vamos que não podem estar em direto.
0: Sandra. Sandrinha, olha, seja muito bem-vinda aqui ao meu,
2: obrigada,
0: ao meu espaço.
2: Não sei como é que se chama.
0: Mafalda.
2: Sandrina, também. Se é amiga da tia Beca, já é boa gente.
0: Ai, sim. Eu fico muito contente.
1: Sandrinha, fica a seguir a Rádio Fifense, que assim podes ouvir sempre a Mafalda todos os dias, de segunda à sexta de manhã.
2: Tia Bequinha, estou a trabalhar, mas vou estar a vê-la, está bem?
1: Obrigada. Um beijinho muito grande. Obrigada.
0: Ai, que maravilha.
2: Sou sua amiga de verdade, você sabe disso. Ai,
1: que bem. Obrigada, meu amor. Muito
0: bem,
1: obrigada.
0: São estas coisas que dão força, não é?
1: Claro.
0: Sabes que nós precisamos...
1: Mas é o
0: combustível. O que é que tu consideras? Qual é o teu combustível? Diz lá.
1: As pessoas que gostam de mim, que me fazem bem, que me dão força, que me dizem continua. Eu inspiro-me em si. E eu, você não sabe, que me ajuda todos os dias. E eu tenho pessoas todos os dias. A primeira coisa que vou fazer é ler, ver se eu deixei alguma mensagem, se deixei alguma publicação, não se deitam sem ver se eu deixei também. Epá,
0: e fazem isso.
1: Estes são os meus amigos.
0: Não
1: é? São milhões de pessoas. Então estarei errada por causa de dois ou três.
0: Não!
1: Contra milhões de pessoas. Não, alguma coisa aqui não está bem.
0: Atende mais um.
1: Olá, bom dia. Cocrococó, baby. Quem fala?
3: Bom dia, menina Mafalda.
0: É o Miguel Fonseca, não é?
3: É ele mesmo.
0: Oh, Miguel, mas hoje não está no sítio do costume.
3: Não.
0: Então está onde?
3: Estou onde você falou ontem.
0: Na festa?
3: Não.
0: Então?
3: Não, aqui, na ponte.
0: Na ponte quê, homem? Fale, desembucha.
3: Acima.
0: Ai, na ponte, estou na festa.
1: A mim também me convidaram. Eu tenho uma moça, minha amiga, que me disse, vamos à ponte.
0: Ah, festa.
1: E vamos à ponte aonde? Pois. A ponte Lima.
0: Mas estás a ver como eu tenho uma intuição do caraças. Eu assim, hoje não está no sítio do costume. Sem saber onde é que o Miguel estava. E está, coisas do caraças. É a percepção que nós temos dos ouvidos. Do sítio não está a falar do mesmo sítio do costume. Miguel Fonseca, meu, que está tudo. Mas está aí, que está na casa de banho, aí de Ponte Lima. Está enfiado.
3: Não, estou aqui fora na rua.
0: Ah, está muito movimento.
3: Ah, vou ver um copito.
0: Ah, então já está a aviar. Está pouco
1: animado.
0: Olha, está pouco combustível.
3: Era 8:30, estava a tomar um pequeno almoço aqui em Ponte Lima.
0: Olha, estou aqui com a tia Becas.
3: Tia Becas. Quem é essa senhora, tia Becas?
0: É a tia Becas. Então,
1: é
0: a tia Becas. Tem redes sociais.
1: É verdade.
0: E por causa das redes sociais é também. A tia Becas, que é sobrinha do Quim Barreiros.
3: Ai,
0: sobrinha e afilhada. Astróloga, taróloga, portanto, formadora.
3: Foi.
0: Tem uma história de vida que é inspiradora. E para que as pessoas também não desistam, porque às vezes atravessam-se coisas no nosso caminho e as pessoas acham que não dá para contornar.
1: Enterram-se vivos.
0: Mas é
1: a
0: verdade.
1: A maior parte das pessoas morre antes da morte.
0: Olha, agora é que disseste uma coisa.
1: Morre antes da morte.
3: Olha, já estou para sair também.
0: Então vá lá, vá sair, porque hoje não há música.
1: Um beijinho, você está bem vivo. Mais nada, vira a festa. Obrigada, um beijinho.
3: Com 75 anos já estou prestes a ir.
0: 75?
1: É um jovem.
0: Então, olha, faça um favor.
3: Já vai.
0: Deitem um caneco abaixo por nós, está bem?
1: Verdade.
3: Depois a menina Mafalda vai me dar o número de telefone dessa senhora. Então
0: o número de telefone.
1: Senhora,
0: a gente daqui a pouco já divulga. Um beijinho grande, está bem?
1: Um beijinho.
3: Eu quero saber a minha sorte. Eu quero saber a minha sorte.
1: Não, nada. É assim mesmo.
0: Um beijinho, Miguel.
3: Tá.

0: Beijinho, obrigada.
1: Quero ouvir.
2: Não, hoje não há música pedida, Miguel. Hoje é para atendermos os ouvintes, para termos a oportunidade de falar com muitos, está bem?
1: Tá.
2: Beijinhos.
1: Continuação, bom fim de semana para todos.
2: Obrigada.
0: Muito obrigada.
2: Bequinhas, vamos relembrar o número para quem quiser ligar.
0: 258 98
2: 30 87.
0: O número da Rádio Fifense para quem quiser ligar agora em direto para falar comigo. Olá, bom dia.
3: Bom dia,
0: de onde fala?
3: Eu falo de Lisboa.
0: Muito bem-vinda, obrigada.
2: Ai, tu, Becas, tu estás-me a trazer uma audiência.
0: Então.
3: Ai, eu estou a falar com a tia Becas.
0: Está a falar com a tia Becas, meu amor, está boa?
3: Sim, eu sou a sua aluna do Tarot Bíblico.
0: Ah, muito bem, muito bem. Estou muito feliz. Eu tenho vários cursos. E daí também agora ultimamente um curso que é o Tarot Bíblico. E é uma aluna minha.
2: E como é que se chama?
0: Como é que é o nome para dizer aqui?
3: Eu sou a Estela.
0: É Estela.
2: Ah, que nome tão giro, Estela. Estela. Seja muito bem-vinda, Estela.
0: Estela, fiquei mesmo feliz por ligar, amiga.
3: Para a semana vamos falar as duas,
0: tia Becas. Fico muito feliz, amor, mesmo feliz de coração. Obrigada.
3: Quero dizer publicamente que a tia Becas tem ajudado bastante.
2: Ai, obrigada. Que maravilha.
3: A nível de conhecimento, porque há coisas que não se nasce ensinado, aprende-se. E para a nossa vida são bastante importantes. E a tia Becas tem essa capacidade.
0: Obrigada, amiga.
3: Tudo o que acontece de boa na vida às vezes tem algum significado e intuito.
0: Uma fada madrinha.
2: Ai, que maravilha. Sente que realmente a sua vida passou a fazer mais sentido se tiver realmente
3: a compreender,
2: não é?
3: Algumas coisas, porque isto não se nasce ensinado. Portanto, nós temos que ler muito, aprender muito e desenvolver.
2: E ter interesse por isso, não é?
3: Pronto, e ter interesse.
2: Interesse que é o mais importante.
0: E a tal fé que eu falei há bocado.
3: E a fé, exatamente.
2: Que maravilha.
3: Seja lá qual for a nossa devoção ou naquilo que a gente acredite, a gente tem que ter um intuito e uma fé.
0: Verdade, amiga. Verdade. E a fé que nos comanda.
3: Tal e qual.
0: Porque quem é bom não pode fazer uma pressão em si. Não pode ter que ser assim porque é o correto. A pessoa é assim porque é natural. A bondade não é uma escolha. A bondade é um sintoma da pessoa, natural. Eu não tenho que ser boa pessoa. Eu vou fazer por ser boa pessoa. Não, eu sou boa pessoa.
2: Não sei ser má.
0: Vamos voltar atrás na conversa, como há bocado estava a dizer aqui à nossa Mafalda. Ah? Eu só guardo o lado bom das pessoas porque só cada um só dá o que tem. E eu dou o meu melhor. O meu melhor é ser boa pessoa. Então eu não vou estar aqui a pensar
2: no
0: mal.
2: Por isso é que se diz: o melhor que nós temos, não é? É a cozinha.
0: O nosso íntimo. É aquilo que nós somos, na verdade.
2: Não somos perfeitos, isso já sabemos, não é?
0: Não, quem é mau não consegue ser bom. Mas é com mais cobras. Há muita gente que diz assim: ah, aquela pessoa fez-me mal, mas agora melhorou. Oh, amiga, a pessoa mudou de casca, porque a cobra muda de casca, mas a cobra está lá dentro. Esqueça isso. Pronto, tanto que. Nós muitas das vezes somos lixados sempre pelas mesmas pessoas, porque a cobra está lá.
2: Exato.
0: Só mudam a casca.
2: Mas para essas pessoas que estão a ouvir, porque elas não entendem, acham que são boas, não é? Porque é verdade. A leitura que nós fazemos não é aquelas depois.
0: Ah, claro,
2: elas acham que são maravilhosas.
0: Não, elas sabem que são más.
2: Será que
0: só
2: sabem?
0: Que sabem. Só para que elas falar. Fazem de conta que querem ser como boas pessoas.
2: Estelinha, diga-me lá, Estelinha.
3: Chega ao fim do dia e faça um refresh. Tudo aquilo que fez no fim do dia. E faça uma reflexão. Rezou para alguém, ligou para o seu familiar que está doente, foi ver o velhinho que está no lar.
2: Preocupou-se com alguém, não é? Ah, exato.
3: Foi ao supermercado e deu o pacote de arroz ao Joaquim porque precisava de matar a fome dos filhos. O doente está sentado.
2: Deu atenção a alguém, não é?
3: Falou com ele a dar-lhe alguma palavra de incentivo.
0: Ainda vou mais longe. Deixou de férias porque não podia falhar a milhares de pessoas a dar-lhe o seu apoio todos os dias, nem que seja a ler uma mensagem da Bíblia. Deixou de dormir mais uma hora durante anos. Para dar ajuda a muitas pessoas com milhares de filhas da puta no meio. Desculpem o termo, quando estou a dizer, saiu-me, desculpem. E a gente tem que estar ali para os bons, os outros que se lixem.

0: isso que faz toda a diferença, porque Deus não dorme e Deus vê o íntimo das pessoas. Deus vê, esta pessoa já não precisa de fazer isto, mas continua a fazer como quando precisava, porque é uma pessoa que faz do coração, não faz com o intuito de algo em troca. O que quer em troca é o amor.
1: Até sente,
0: é isto que eu recebo.
1: Sente essa necessidade até para se sentir bem com ela.
0: Exatamente.
1: Própria, isso, Estela. Ou seja, tem essa necessidade porque faz sentir-se bem, não é?
0: Exatamente. E o que é que nos faz sentir bem, Mafalda? É sermos boas pessoas.
1: Exato.
0: E os outros podem nos dizer que somos estas, mas nós sabemos o que somos. E quando temos a certeza de saber o que somos, amiga, ninguém nos segura. Só lá no buraco.
1: A pessoa se sente confiante.
0: Exatamente.
1: Se encontrou,
0: só sabe o que é.
1: Exatamente.
0: Só sabe o que é.
1: Estelinha, olha, estávamos aqui à conversa. Todavia.
2: Sim, mas dar a oportunidade a outras pessoas.
1: Mas gostei muito de receber.
0: Um beijo enorme, Estela.
2: Um
0: beijinho, meu amor. Obrigada de coração. Muito obrigada.
1: Beijinho, Estelinha. Beijinho. E muitas felicidades.
0: Obrigada.
1: E ouvimos aqui o testemunho da Estela, de uma pessoa muito consciente. Quem ouviu,
0: são pessoas evoluídas, estudadas, são pessoas formadas.
1: E agradecer-te a dizer-te obrigada porque me fizeste ver coisas que, se calhar, se não fosse com a
0: porque
1: tua.
0: Porque fiz um registro na vida dela, fiz uma marca na vida dela, não é? Na evolução espiritual,
1: uhum.
0: A fazê-las perceber as coisas de outra forma.
1: Vais atender mais uma.
0: Olá, bom dia.
3: Bom
0: dia. Quem está desse lado?
3: Gracinda de Fragoso.
1: Gracinda de Fragoso.
0: Olá, Gracinda, está boa?
3: Vai estar andando um dia de cada vez.
0: Eu não sei se a senhora me conhece. Eu sou a tia Becas.
3: Não conheço.
0: Prontos.
1: Pronto, mas fica a conhecer agora,
0: fica-me,
1: não é?
0: Fica a conhecer, sou amiga da Mafaldinha.
1: É verdade, a tia Becas, astróloga, taróloga. E no fundo aqui uma pessoa que tu foste adquirindo
0: eu
1: também.
0: Eu sou uma expert de vida, minha senhora.
1: É verdade.
0: Sou uma grande conselheira. De vida, do bem, do mal, de todas as situações.
1: Quando alguém não está bem, não é? A tia Becas dá conselhos.
0: E mesmo quando estão bem, uma
1: Paulinha. Quando
0: estão bem, também tem muita gente que está bem e vai me ouvir, assim, adoro ouvi-la.
1: Olha, eu digo uma coisa, Bequinhas. Eu no outro dia estava a dizer assim: a gente só se lembra do chá quando está doente e não pode ser,
0: mas
1: não é?
0: Claro que não.
1: Devemos beber chá com regularidade e é essas coisas da nossa vida que nós devemos ter.
0: E às vezes há coisas que nos fazem bem, então não é fixe, por exemplo, eu estou fixe. Eu estou bem, mas até vou ver a minha vidinha. Ora, vê lá como é que me vai correr os dinheirinhos. Ora, vê lá como é que vai correr a minha família. Ora, veja lá se eu até vou conseguir este objetivo.
1: Exato.
0: Então, não vai fazer ainda melhor.
1: Ainda não vai dar mais força.
0: Vai dar outra luz.
1: Ou até força para, se alguma coisa fugir do controle.
0: Há pessoas a controlar e conseguir aquele objetivo. Logicamente.
1: Não é? Porque há coisas que não podem nos fugir da altura.
0: Exatamente. A nossa energia às vezes está até um bocado poluída.
1: Saber canalizar a energia para o sítio certo também é importante ou não?
0: E às vezes é muito bom termos um conselho de alguém sábio. Com muita experiência.
1: Porque
0: não é?
1: Eles sozinhos não
0: e com bons resultados, porque há muita gente que fala, é. Mafaldinha, e isto hoje é o prato do dia, mas vais ver o resultado pessoal da vida da pessoa, não tem nada a ver com a vida, com aquele.
3: Não,
0: com é verdade ou não é, dona Laurinda ou Florinda?
1: Gracinda.
0: Ó, dona Gracinda.
3: É verdade, é.
0: Há tanta gente que uma pessoa fala, vamos a ver a vida pessoal da pessoa. A pessoa é um falhanço na vida pessoal. Eu queria ver experiências de vida como eu.
1: Sim,
0: que já falhei, que já acertei, que já caí, que já me levantei.
1: Mas tive
0: bons resultados,
1: é?
0: E o meu resultado foi um sucesso no amor, em tudo. A minha vida.
1: Olha que tu que tiveste sucesso, tu já disseste aqui, não é? Já estiveste na modo baixo,
0: ou seja,
1: falida, ficaste em casa,
0: sozinha, sem um calmo, sem amor, sem ninguém.
1: Sem amor,
0: sem amigos, sem nada. Hoje tenho um mundo de gêmeas, tenho um amor, uma família.
1: Tu não recuperaste, tu construíste novamente.
0: Tudo.
1: Porque esta coisa do recuperar, as pessoas pensam mesmo, eu tenho que recuperar. Não é recuperar,
0: eu não quero
1: construir
0: recuperar nada. Eu tive que me reconstruir a mim.
1: Exatamente.
0: Eu sou feita de pedaços, minha senhora. Olha, o braço está colado aqui, eu tenho como a cabeça, com o meu corpo. Já é um iceberg.
1: Mas a pessoa reconstrói-se. Muitas vezes a pessoa quer é do passado. Muitas vezes as pessoas vivem do passado. É muito mau quando a pessoa está sempre a viver do passado e buscar as mágoas do passado. Opa, foi o passado, é uma história. Mas depois há que fazer coisas novas, diferentes, ir em busca.
3: O passado passou, hein?
1: Exato. Não se pode viver de um passado. Apenas...
0: A senhora tem boa energia.
1: Tem, sim.
0: Estou a sentir.
1: Oh, Gracinda.
0: Esta senhora é das minhas.
1: Ah,
0: é de guerra.
1: É verdade.
0: É mulher de guerra.
1: É mulher de guerra e mulher que vai à luta.
0: Não sei a vida dela, mas ela é uma mulher. Vou dizer, de enfrentar e de dizer o que for a quem for.
1: Ah, é. Não é, Gracinda?
3: É, sim, senhora.
1: Quem gosta, gosta. Quem não gosta,
0: é pura.
1: Mete na beira do prato, não é?
3: É verdade.
1: Então hoje, olha, que mensagem quer deixar? Que música, já sabe que não... Mas quiser deixar um beijinho muito rápido, assim, para nós termos a oportunidade de ouvir mais
3: ouvintes. Olha, um beijinho para todo o auditório.
0: Muito obrigada. Um beijinho para todo
1: ouvir
0: também.
1: Estou a ouvir

0: E a Becas?
1: Gostei.
0: Está a ver? Então acompanho nas redes sociais. Ai, mas tem redes sociais? Não tem, Gracinda?
2: Facebook.
0: A Gracinda.
1: Tenho.
0: Então procuro Becas Lírio.
2: Mas há muitas Becas Lírio falsos. Tem que ser o que tem 197 mil seguidores.
0: É que mais
2: que tem o mesmo. Becas Lírio.
0: Mil.
2: Becas com C de cão. Lírio a seguir, outra palavra. Não é? É o meu nome mesmo.
0: Eu sinto
2: família.
0: Um privilégio estar aqui à tua beira.
2: Obrigada, amiga. Muito
0: mesmo.
2: Obrigada.
1: Está bem, eu vou procurar.
0: Um beijinho grande.
2: Eu estou mais feliz aqui do que quando fui à Cristina Ferreira.
0: A sério?
2: Porque tu não és a Cristina Ferreira, tu és a minha Mafalda. Entendeste ou não?
0: É outro
2: nível. É de bom humor para mim, porque temos uma história, não é?
0: É verdade. Um beijinho grande, minha querida, está bem?
1: Está, beijinho.
0: Epá. Continuamos aqui, quem quiser ligar, quem estiver a acompanhar a Bequinhas nas suas redes sociais, 258-98-30-87. Ó, Bequinhas, não é todos os dias que as pessoas têm a oportunidade de falar contigo assim em direto, também.
2: Não, é muito difícil.
0: Pois
2: só
0: é.
2: Em consultas, senão é impossível. Tenho que falarmos em silêncio há anos.
0: Estou sim.
1: Sim, boa tarde. Bom dia.
0: Ouvinte nova, também. Olha, vem daí da tua beira.
2: É a minha Terezinha, aposto.
1: Eu estou a trabalhar e dá-me bom.
2: É Terezinha, está a falar da Maris. Terezinha, meu amor, conheci a tua voz.
1: Minha voz é inconfundível.
0: Bom dia.
2: Então, meu amor, estás boa. Está a tomar conta das crianças.
0: Está a trabalhar.
1: Estou na escola.
2: Está na escola? Está a trabalhar numa escola, verdade. Terezinha, estás boa, amor?
1: Estou,
2: são minhas amigas de muitos anos, seguidoras, sempre comigo. Lá está, nós também formamos uma família.
0: Ai, que bom.
2: Nós somos, tenho a minha família de coração. E estes nunca me falham. Oh, Terezinha, nós somos umas amigas eternas. Já nos andamos, fazemos as pazes. Nós somos uma família. Isto é um espetáculo.
1: Muito
2: sim. Estás a ver?
0: O que é que diz a Terezinha? Terezinha, gosta muito da Bequinhas.
1: Muito.
2: Mas somos amigas de muitos anos.
0: Tem-te um grande carinho, oh, Terezinha. Diga lá, que é para nós percebermos o que é que a faz gostar tanto da Becas. Diga-me lá.
1: Ai, eu nem sei explicar.
2: É tudo. Todos gostam de mim pelo mesmo motivo, por ser verdadeira.
1: É
0: a simplicidade como a Becas comunica com vocês. A forma aberta, a forma sem
2: veras. É minha fã, Terezinha, sim. Terezinha. Zangamos, fazemos as pazes, é verdade ou é mentira?
0: É a primeira fã, número 1.
2: Número 1.
1: Sou a terceira, agora passei para
0: o terceiro. Ai, que bem. Oh, Terezinha. Ah, Terezinha, isto é que é. Já conheço a Becas há muitos anos. Já acompanha?
1: Para mim há 4.
0: Muito bem.
1: Eu conheci pessoalmente em Fátima.
0: Ah, que bom, é?
2: No evento que eu fiz lá com os meus fãs.
1: Sim, foi
2: muito
1: que
2: bonito.
1: Eu pessoalmente, mas
0: tu já reuniste, assim, já fizeste algum...
2: Eu fiz esse evento em Fátima, não fiz mais nenhum. E na altura fomos muita gente, já não me lembro quantas pessoas éramos, muitos, não era, Terezinha?
1: Foram mais de 200.
2: Ah, isso para o piquenique, mas depois lá no recinto, quando eu cheguei ao recinto descalça, tinha lá centenas de pessoas à minha espera, tudo com flores, com
0: lençolados. Não é, Becas? A Becas gosta de falar com pessoas.
2: Adoro. E as pessoas têm gostado de mim, como eu sou meio maluca. E eu tenho panca mesmo, adoro ser assim, adoro ser eu.
1: Não é nada maluca.
2: Adoro ser eu. É uma maluquice saudável. Porque
0: às vezes há calorinhos mais malucos.
2: É isto. E às vezes nem sempre
1: somos.
2: Sabes uma coisa que eu me dei conta? Ó, Terezinha, sabes uma coisa? E tu já sabes, Terezinha, o que eu já me dei conta, meus pais sabem disso. É que é tão bom a gente assumir que não é perfeito. Que temos os nossos erros, eu também falho. Era impossível não falhar, às vezes não estou sempre bem.
0: E depois a imagem, muitas vezes a pessoa preocupa.
1: Exatamente.
0: E muitas vezes a pessoa preocupa-se com a imagem que está a causar aos outros. Não tem que se preocupar, tem que ser elas próprias.
2: Não é nada.
0: Muitas vezes, ai, que imagem é que eu vou passar? Eu aqui na rádio, quem me conhece sabe que eu conto muitas anedotas e conto muitas coisas também, às vezes estico-me um bocadinho, que os colegas dizem, ah, esticaste mais. Mas sou eu não consigo fazer diferente. Se tiver que contar uma piada, se tiver que contar o acontecimento.
2: E que toda a gente gosta de ti. Como tu és.
0: Se eu tiver que
2: e essa é
0: uma...
2: que gosta de ti mesmo.
0: Claro, porque sou eu.
2: Não é simulado.
0: Não é? Não vou fazer aqui uma coisa que eu não sou. Sou no meu dia-a-dia. Toda a gente... Olha, a Bequinha está aqui. Está a transmitir. Minha querida Terezinha, gostei muito de ouvir mesmo.
2: Um beijo, Terezinha. Um beijo para a Maris, para toda a gente, para todos os amigos, todos os fãs, para todo mundo. Um beijo, meu amor. Obrigada.
0: Todo
2: mundo
0: ouvir, Terezinha.
1: Um beijinho muito grande.
2: Segue a Rádio Fluminense, Terezinha, para seguires aqui a Mafaldinha, que é mesmo fixe.
0: Um beijo.
1: Vou tentar ver.
2: Obrigada, meu.
0: Um beijinho,
2: obrigada,
0: Terezinha, está bem?
2: Obrigada.
1: Um beijinho muito grande, o coração.
2: Obrigada, meu
0: tão
2: amor.
0: Querida,
2: Deus,
1: obrigada.
0: Eu já reparei que as pessoas são muito agradecidas.
2: São minhas amigas,
0: mas
2: mesmo.
0: São muito agradecidas, são carinhosas,
2: já
0: são meiguinhas.
2: Nós somos de ciclos.
0: Como é que tu és tão rebelde e elas são tão meiguinhas?
2: Opa, e elas...
0: Não, não é isso, é o carinho que é transmitido. Tu transmites uma...

0: vontade, não é?
1: Sabes que eu conquistei muita coisa na minha vida. E o principal que eu conquistei, que é muito difícil as pessoas conquistarem, é a independência.
0: Exato.
1: Eu sou totalmente independente. Eu não preciso do meu marido, eu não preciso entrar.

0: Santa Miranda, Quebec, eu conheço, você já teve uma consulta comigo, que eu ia começar a minha quimioterapia, o meu homem que me ia deixar.
1: Você foi minha...
0: E eu estou ligada da Córcega a dizer que...
1: Córcega?
0: Comecei a... Sim, de França.
1: Obrigada, amiga.
0: E estou a dizer que fiz a primeira quimioterapia experimental e respondeu melhor do que eles pensavam. E ainda bem que passa na reza hoje.
1: Obrigada, amiga. Eu percebi o que é que me está a dizer, que de uma certa forma ajudei-a, abençoei-a, dei-lhe sorte e vou-lhe dar, porque qualquer dia isso já passou, entende? E tem que fazer disso uma aprendizagem.
0: Lembra-se quando disseram há 2 anos atrás que eu só tinha 2 meses de vida?
2: A sério?
0: 3 meses de vida.
1: E o que é que eu lhe disse?
0: 2 anos e eu ainda estou cá.
1: Uau! Amiga, e vão passar mais. E lembra-se o que é que eu lhe disse na altura?
0: Sim, sim. Você disse que eu não ia morrer e realmente cheguei cá ao hospital. E eles disseram que tenho um tratamento experimental. E,
2: como é que se chama a senhora? Que
0: eu não sabia.
2: E como é que se chama, minha querida?
0: Carla Miranda.
2: Ou Carla, e agarrou-se a quê?
1: À fé.
0: Agarrei-me à fé. Mesmo muita fé. A tia Becas.
2: Uhum.
0: Nossa Senhora de Fátima.
1: A nossa
0: e
1: mãe,
0: meus
1: amiga.
0: Meus filhos.
1: Amiga, o amor vence. A fé vence. A fé que nos cura, amiga. O amor.
2: Ou seja, quem não
1: verdadeiro.
2: Tem fé dificilmente consegue chegar
1: a
2: subir.
1: Amiga, e quem não tem fé morre antes da morte.
2: A Bequinha está a se emocionar. Você
1: morre
2: não
1: antes da morte. Sabe? Eu tenho muitos casos como os seus. Eu tenho inúmeras pessoas ao longo da vida que me dizem naquele momento, quando eu não tinha nada, quando eu não tinha ninguém, você foi a minha luz, você foi a minha esperança e vocês foram a minha. É por isso que eu não posso ser uma pessoa de duas pessoas, de três, de uma família. Eu sou uma pessoa de vós todos. Eu nasci com uma missão neste mundo. E você não imagina que, sem querer e sem vocês perceberem a luz que me dão para eu continuar a estudar a Bíblia, para eu continuar nem a estudar a Bíblia, para só dizer eu estudei a Bíblia, é para eu perceber que eu poder conseguir ajudar mais.
2: Mas, gente, o propósito da vida. Tem que haver um propósito nesta vida,
1: claro,
2: não é?
1: Tem.
2: Nós não estamos aqui por meros bonecos.
1: Eu tenho a certeza absoluta que Deus me deu um propósito. Eu nasci uma princesinha, tu sabes, toda a gente sabe da minha terra. E eu não nasci por acaso. O nosso Senhor meteu-me a ler as cartas com o propósito de ajudar as pessoas que estão sem fé, sem luz. Não é pelas cartas, portanto, que eu não gosto disso, de bruxarias, disso, aquilo. Eu não sei se me segues, mas toda a gente que me segue,
2: sim,
1: eu falo
2: sim.
1: Muito pouco sobre isso. E eu podia explorar isso, não é? Podia chegar à beira dos meus seguidores. Ai, as beijas. Eu falo nisso num contexto muito leve ou raro, porque cada um dá o que tem. Eu tenho amor para dar, eu tenho experiência, eu tenho fé para dar.
2: Tu queres fazer o bem através do bem, ou seja.
1: Através, às vezes, da procura até do mal. Às vezes as pessoas chegam até mim, até já desacreditadas, e dizem-me: tia Becas, eu já não aguento mais, aquela pessoa fez-me isto, minha senhora, mas você não tem que fazer o que a pessoa fez. Eu estou aqui com o propósito de Deus, eu estou aqui para ajudar verdadeiramente.
2: Exato.
1: Eu estou aqui para elas encontrarem na luz e na fé a solução.
2: Que maravilha.
1: Que a única pessoa que nos ajuda não é a tia Becas, é a fé que a tia Becas tem em Deus.
0: É a fé que a tia Becas nos dá.
2: Só de ouvir, nós ficávamos aqui um dia inteiro a ouvir a Becas.
1: Obrigada, meu amor, obrigada. E você ainda vai estar aqui. Oh, caralho, você ainda vai enterrar tanto, esteja calada.
0: Você ainda me lembro quando você estava a comer as suas batatas fritas das Rossos, a dizer que não tinha comido mais nada. E que nós ainda falámos um bocadinho. Mas antes de conhecer a tia Becas, também conheci a outra senhora, que uma senhora de luz também, e desde que eu fui operada, sempre me tornei em direção à luz, diretamente à luz, que é o Senhor, o Universo, a nossa força, ao interior mais interno que nós, porque eu sei que existe algo além.
1: Superior.
0: E eu quero que toda a gente se amarre à sua fé. Eu acredito muito que o meu paizinho, que já partiu também, foi ele. Foi ele que me abençoou, foi ele que me ensinou a ser guerreira mesmo.
1: Grande exemplo de superação.
2: Então, mas ao início, Estelinha, não é que se chama?
0: Não,
2: como é que se chama? É a...
0: Carla Miranda.
2: Ah, Carla Miranda, a ouvinte anterior é que é. Oh, Carla, e desculpe-me fazer esta pergunta, mas quando comecei a ouvi-la, disse-me: eu quase perdi a minha vida, perdi o meu marido, mas o marido, a própria relação ficou conturbada.
0: Ficou muito mal, muito mal. Muito
2: e
0: mal mesmo.
2: E recuperou.
0: Ao dia de hoje, não sei em que estado está.

0: Eu sei porque eu estou hospitalizada há um mês e ele está muito transtornado. Mas pronto, quando perdi meu marido foi psicologicamente.
1: Exatamente, exato.
0: Foi o que me abalou muito.
1: Eu sei, eu vi quando falou nisso, eu vi aí qualquer coisa que estava a mexer.
2: Você tem que ouvir esta entrevista toda. O amor próprio. Você porquê que está a chorar que Deus é tão seu amigo? Você limpa-me essas lágrimas. Você...
0: da alegria, tia Beca.
2: Da alegria, amor. Da
1: alegria.
2: Isso
1: é vitória, vitória. É verdade.
2: Amiga, você tem um coração preenchido por Deus. Agarra só isso.
0: É.
2: Mais nada. Olha, nem os médicos feitos de tolinhas não trazem injeção, não traz remédio, amiga. Só Deus é que está nesse remédio, está nessa injeção.
1: Sabe que o nosso corpo reage às nossas emoções.
0: E todos os dias, vários dias, eu pedia para Deus e para as luzes que existem, para meter um bocadinho de remédio na minha água que eu bebia, na água pura. Mas eu, meu Deus, abençoe a água que eu bebo, que seja o meu remédio.
1: Eu vou dizer uma coisa.
2: Olha que fé. Assim. Olha que exemplo de fé.
1: Mas eu vou dizer uma coisa. O nosso corpo reage. E vou dar aqui um simples
2: ao
1: exemplo.
2: Que nós emanamos.
1: Exatamente.
2: Na nossa fé.
1: Se nós tivermos uma grande desilusão amorosa, muitas vezes a pessoa fica sem apetite, não é? E porquê?
0: Sim.
1: É o nosso corpo a reagir. Por isso é que, ao contrário, se nós temos que ficarmos com força, com muita fé, com muita vontade, o nosso corpo também vai reagir de uma forma positiva.
2: É a lei da atração.
1: Exatamente.
2: Atrair para nós aquilo que nós mais queremos. É. Emanamos essa energia naquilo que nós acreditamos.
1: É verdade.
2: E ela é o exemplo de superação. Ela emanou, através da energia dela, a cura.
1: Exato.
2: E a cura não é os remédios que estão a curar, não é o médico, é ela própria. Ela é a cura dela. Entendeste?
1: Nós temos que fazer muito por
2: Pronto,
1: nós, muito
2: é
1: por
2: isto.
1: Nós.
2: Olha, amiga, continua a beber todos os dias.
0: Todos os dias eu sigo o corococó. Um bocadinho mais tarde, fazer um bocadinho mais
2: tarde. Corococó, amor, esta é para ti.
0: Muito
1: obrigada. Um beijinho grande.
2: Vai cheio de fé, de esperança e de cura e que fiques bem no amor quando contigo.
0: Obrigada.
2: Ai de ti. Ai. Só te aviso que tu não estejas aí ouvir. Ai de ti.
1: Um beijinho.
2: Um beijo, amigo. Um beijo enorme, cheio de força. Obrigada.
1: Bem, eu imagino. E nós aqui estamos a ter uma pequena. Já tivemos aqui uma data.
2: Nem 0,5%.
1: Meu Deus, é as pessoas.
2: Recebo que... todos os dias mensagens deste tipo, todos os dias.
1: São histórias
2: de mães que tiveram filhos internados, que também não davam esperança aos filhos, ou a dizer, ele vai viver. Ui, tem muitas histórias, milhões. Olá, bom dia!
3: Muito bom dia, amiga Mafalda, e para a sua companheira, para a dona Becas.
2: Bom dia, bom dia. Está a falar comigo? Está a falar com a tia Becas?
1: Vieira. São muitas mulheres que também... Mas também tens homens.
2: Tenho homens, mulheres, tudo.
1: Tudo bem, também.
2: Mas uma vez recebi uma mensagem de uma Lato, da RTP, a dizer, vou trabalhar, ouvir a tia Becas. Mãe, nada, tenho tudo, tudo.
1: Ó, Manuel Vieira, o que é que está a achar aqui da nossa conversa?
3: Vamos, gente, que alegria.
1: Porque o Manuel Vieira anda à procura de um amor e nunca, não há meio de aparecer.
2: Ai, que vou arranjar uma namorada. Anda.
1: Anda à procura.
2: Porquê tu não falas comigo? Que eu tenho tantas pessoas.
1: É verdade.
2: Anda opa, eu tenho jeito para isso, sabe? Que eu também dava para fazer uma agência.
1: Olha, se a gente abrisse uma empresa de
2: tínhamos que ter. Não pode ser. Não podemos ganhar dinheiro.
1: Criteriosa.
2: Não pode ser. Não pode ser.
1: Dos que estão solteiros, dos que estão solteiros. Sabes que no estrangeiro fazem muito isso.
2: Eu sei, amor. Há empresas isso, mas nós não podemos fazer isso no negócio. Sabes porquê? Porque nós somos muito românticas para fazer dinheiro numa coisa que a gente adora fazer de graça.
1: Já arranjaste casalinhos? Eu já
2: arranjava. Quantos anos é que ele tem?
1: Tem que 68. Não é, Manuel?
3: 62.
1: Ah, então é mais novo. 62.
2: Olha, vou arranjar uma namorada. Teresinha, que me estás a ouvir. Olha aqui que jeito
1: é. Se é Manuel.
2: Oh, caralho, as duas estás perto. É. Bom, não comecei a inventar que nós temos que fazer este caminho mais próximo. Vou ajudá-lo. Você vai ver. Ouça, eu não estou a dizer que vai acertar a primeira. Mas você tem que animar. Olha, nós podemos fazer um programa. Um programa de reencontro de corações. E eles, através daqui, podiam se encontrar.
1: Tentar perceber qual é o estilo, o que é que gosta
2: mais,
1: o que é que valoriza mais uma mulher.
2: E as pessoas estão a ouvir, tipo aqueles casados que dá na televisão, as pessoas estão a ouvir assim: olha, eu até gostei do perfil desse senhor, até gostava de encontrar. Então vamos marcar na escala.
1: O primeiro
2: encontro de.
1: É um date.
2: Eu não sei comigo, eu não ia com. Primeiro o quê?
1: É um date.
2: O que é que é um date? Eu até percebi que estavas a dizer leite.
1: Não, um date. Ah, pois eu vi que tu não percebes. Um date é quando a pessoa marca uma data para se encontrar com aquela pessoa. Então
2: mas
1: é um
2: isso
1: date.
2: É muito sofisticado nessa maneira. No nosso tempo não há date. No nosso tempo há um crepe, logo de chocolate, que eu gosto de comer, por exemplo. Tinha que ser, se me dissesse, vamos tomar um café. Eu não gosto de café. Eu tenho que ser um crepe.
1: Acho que eu não bebo café.

0: bebes café?
1: Não, não bebo.
0: Olha,
1: café
0: também
1: nem álcool.
0: Eu não bebo nem álcool nem café.
1: Por isso é
0: que somos assim.
1: Porque somos muito parecidas. Estamos muito.
0: Eu não bebo nem álcool, nunca me... mas eu nunca me emborrachei. Porque há pessoas que já tiveram uma primeira.
1: Eu também não, porque não gosto.
0: Eu também não, não bebo. Não é? E café também não.
1: Eu apanhei grandes bebedeiras de comida.
0: Sabes que eu já.
1: Não é comida, ficava animada, queria me segurar.
0: Acho que eu já provei café, mas calhou-me tão mal, porque eu fiquei tão tonta, senti-me tão mal. E nunca mais.
1: Nem café nem álcool, não gosto mesmo. Não gosto.
0: Engraçado. Manuel, os beijinhos agora muito rapidamente, sim.
2: Eu tinha aqui os versinhos para ler, mas já não
0: se dá. Ah, tem que ser para os versinhos, tem que deixar para a próxima. Eu sei que você anda aí com os versos a ver se conquista alguém.
1: Segunda-feira.
0: É, sexta-feira. Pois é,
1: sexta-feira. Ela já está muito grande. A semana inteira, agora na segunda-feira.
0: Sabes que eu gosto de cantar. Eu adoro cantar.
1: Uma tal de um dia destes vamos marcar na minha casa para cantarmos.
0: Eu tenho que comprar a minha coluna de karaoke, eu tenho com o microfone.
1: Vamos marcar, tem que ir.
0: Sangalo,
1: não é
2: nada.
1: Dou-te
2: a sorte com a Dona Beca, se ela vai me arranjar a mulher hoje.
1: Vou-lhe arranjar uma mulher. Olha, vou-lhe dizer uma coisa. Você ainda é muito novo, 62 anos.
0: 62.
1: Eu tenho uma lista muito, muito grande de faz que estão a precisar de um homem, mas de boa pessoa. Não é para fazer pouco.
0: Tem que ser,
1: tem que ser uma coisa séria.
0: Um homem simpático, mas.
1: Olha, Sr. Manuel, vou-lhe dizer uma coisa. Também não fui eu que encontrei o meu marido. Foi um amigo que viu o perfil, o meu, e que me pôs o meu marido a apresentar e que me disse, olha, este moço...
0: E não foi logo amor à primeira vista. Assim, logo assim...
1: Não foi paixão.
0: Não foi paixão.
1: Mas foi logo assim uma coisa que este homem é boa pessoa.
0: Depois evoluiu.
1: Porque eu tenho que vos ensinar, esse amor à primeira vista só nos lixa.
0: É
1: uma foda. Esse amor à primeira vista, isso é quando somos novos. Que íamos à discoteca, mandávamos assim uns olhinhos, recebemos olhinhos, não dizíamos olhinhos, não é? Aí aquele manda uns olhinhos, também mandei uns olhinhos. Agora já não há olhinhos, agora já olham. Porque já somos todos tão lixados com a nossa idade que já não há olhinhos.
0: Começamos a valorizar outras coisas que valorizávamos, não é?
1: Começamos a valorizar a sinceridade,
0: a atenção, carinho.
1: A disponibilidade da pessoa para nos ouvir, para gostar do nosso passado, para nos compreender.
0: Exato. Para levar com uma pessoa que já tem uma história de vida.
1: Exatamente.
0: Meu querido Manuel, um beijinho grande para si e até para a semana.
1: Um beijo enorme.
2: Muito obrigadinho por tudo. Um bom fim de semana para você, me fala para a Dona Becas e para toda a
1: família. Um beijinho, obrigada.
0: Beijinho,
1: obrigada.
0: Meu querido, beijinho. Eu adoro cantar, porque eu meto mesmo. Eu tenho a minha colunazinha e o meu microfone e as minhas netas também cantam. E olha, põe-nos a cantar, é tudo. Ponho no telemóvel, ligo ali o Bluetooth e começamos a cantar. É uma animação e a vida tem que ser assim. Eu adoro cantar, adoro. 258-98-3087.
1: Tu pensaste que já tinha decorado o número?
0: Não.
1: Não consigo.
0: Tu gostaste tanto de ter aqui.
1: Consigo.
0: Sabes que estas vão fazer 2 horas quase. Tem passado assim a voar, a voar. Tu contagias.
1: Claro.
0: Olha, já temos o telefone a tocar.
1: Olá, bom dia.
3: Olá, bom dia.
0: Ah, eu gosto tanto deste senhor.
1: Bom dia, cheira muito neve.
0: Cheira a termoços. É o Jacinto de Coimbra.
3: Temos aí uma ouvinte nova, uma ouvinte, mas...
0: Não é, é a Bequinhas, que é. A Bequinhas, que é muito conhecida nas redes sociais e não só. Que é taróloga, astróloga. Olha, tudo
1: em sabe-me, senhor, eu acima de tudo, antes de ser taróloga, astróloga, sou amiga do amigo. E como tenho tantos amigos, também tenho amigos em Coimbra. Tenho.
0: Estou espalhado.
1: Tenho o Ruizinho de Penacoba.
0: Ai, o Ruizinho.
3: Olha, coisa que vou escolher.
0: Não, hoje não escolho música nenhuma, homem, porque hoje é só para dar aqui um beijinho, um bom dia.
1: Hoje é só para dar um beijinho aqui a nós as duas.
0: É, hoje é só.
1: É um beijinho na cara à direita para mim e para a esquerda para ela.
3: Tem uma música nova do nosso amigo Inês Brito.
0: Ai, tem
1: segunda-feira ela vai pôr.
0: Você mantém aí a música, segunda-feira eu já ponho.
3: É nova, saiu do dia 7. E
0: é o Dinis Brites, que é um cantor. Ai, mas canta muito bem o Dinis.
1: Olha, um beijo muito grande aí para Coimbra.

0: Um beijo para todos os meus pais de Coimbra.
1: Um beijo
0: muito grande para Lisboa, para todos os lados do país e do mundo. Um beijo enorme.
1: Um beijo.
0: Obrigada.
2: Toda,
0: obrigada.
1: Está a gostar da nossa energia?
2: Eu estou, olha, eu
1: quero um bocadinho.
2: Quero um bocadinho para aqui.
0: Já vai agora aqui pelo microfone, já aí um quilo de energia para si.
1: Obrigada. Sabes que eu comprava aqueles termossos, mas depois eu gostava das azeitonas.
0: Pois.
1: A minha mãe levava-me ali, quando íamos a algum lado, eu quero termossos, porque eu queria comer aquelas meia dúzia de azeitonas que estavam lá no meio.
0: Estavas a falar que gostas de cantar com a tua neta. Eu também gostava muito de cantar com a Isabelinha. Até eu estava a ensinar aquela música das doces.

0: É no chão. Olha,
1: batemos certo, nem tu nem eu conseguimos apanhar a parte final da.
0: É que há uma parte que a gente nos apanha muito bem, não é?
1: Já temos mais ouvido. Estou sim?
2: Estou sim, bom dia.
0: Bom dia!
1: Então, é cá um ouvinte da Becas, não é?
2: Não, não.
1: Ai, pareceu-me, não consegui identificar. Como é que se chama?
2: Eu sou Dariosa, Júlia.
1: Ai, Julinha! Julinha, peço desculpa, sabe que isto que as festas a gente anda aqui, não é? Ponte Lima, Vila Praia de Âncora. Está boazinha, Julinha? Ah, então, o que é que há atormenta?
2: Vai-se andando.
1: O que é que há atormenta? É a vida, não é?
2: É isso.
1: É a vida. Olha, tem cá a tia Bequinhas.
2: Pois, eu sei, eu estou a ouvir.
1: Tu conheces a tia Becas?
2: Não, não conheço.
0: Mas sou sua vizinha. Eu tenho casa aí na Ariosa, ao lado da Mário Moroviana.
2: Ah, é?
0: É. As pessoas pensam que a casa que agora tem outros donos, porque antes parece que estavam lá a viver os ciganos, que aquilo estava tudo a cair abaixo do senhor. Agora pensam que assim, olha, os ciganos saíram daqui e os alguém comprou isto. Mas não, devemos donos, só que estava meio abandonado, não é? E agora já começa a vir todos os fins de semana.
1: Restaurar,
0: foi tudo. Já tem tudo o meu toque. Olha, tenho muito gosto de um dia se passar por mim na rua de levar dois beijinhos.
2: Olha, está bem, olha que eu estimei saber.
0: Obrigada, e vou muitas vezes ao Termachés, me vi no Termachés, chega a minha beira, dá-me dois beijinhos.
1: Eu fui lá comer, então outro dia fui lá comer.
0: Também vou lá comer muitas vezes, frango e churrasco, muito bom.
1: Da brasa,
0: muito bom.
2: O problema é que eu não o conheço.
0: Não conhece?
1: Não, como é que vão fazer?
0: Não faz mal, você agora
1: está. Vá às redes sociais e ponha lá Becas Lírio.
0: Se calhar não tem Facebook.
2: Não, eu tenho
0: Facebook. Ou até pela minha voz, você se não fala, fala muito alto. Quando parte, toda a gente olha, Jesus, a mulher fala tão alto.
1: Becas, tu cada vez que passa a um lado, ias dizer, cro, que as pessoas...
0: E pá, às vezes as pessoas até ficam a olhar para mim para eu falar muito alto, sabes? Porque as pessoas não sabem.
1: Eu conheci que estavas lá no chinês por causa de te ouvir falar.
0: Pronto, amiga, porque as pessoas não sabem que eu sou surda de um ouvido.
1: A sério?
0: Desde os meus 12 anos.
1: Então
0: eu tenho um tímpano tipo de plástico, não é? Tenho aqui um... Não sei explicar.
1: Pronto, mas pronto. Compensas do outro. Não é?
0: Exatamente. E eu deste ouvido ouço muito pouco xingo. E é engraçado que até nisso temos isso em comum. O meu tio Kim também sofre muito do ouvido.
1: A gente vai herdando qualquer coisinha.
0: Pronto, eu tenho muitas coisas no meu padrinho.
1: Julinha, minha querida, porque estamos. Ai, estamos nos últimos 5 minutos, 6 minutos, 7. Os beijinhos muito rapidamente.
0: Um beijo, meu amor.
2: Olha, beijinhos também para vocês e tudo de bom.
0: Obrigada.
1: E até um dia destes, está bem?
2: Está bem.
1: Um beijinho.
0: Obrigada.
1: Pois é, portanto, isto é assim. Olha, já tivemos aqui ouvindo e se calhar alguns estão a tentar ligar e não conseguem.
0: É muito.
1: Porque realmente hoje temos aqui um privilégio de poderem falar com a Becas.
0: A Becas é uma pessoa normal, uma forma.
1: Exato, mas as pessoas sabem que têm tanto carinho.
0: Eu sou uma pessoa, aquela Bequinhas que sempre fui de âncora, normal.
1: Nós mantemos
0: com as minhas histórias todas assolapadas, mas eu sou a mesma pessoa.
1: E diz lá a verdade, nós mantemos muita coisa da nossa infância, não
0: e é? Não é mantemos muita coisa.
1: Não, a nossa personalidade.
0: Eu acho que é a nossa personalidade. Quem tem personalidade, quem tem caráter, tem sempre o mesmo caráter, lá está, sim. É tal verdade.
1: Se as pessoas
0: chegarem à minha beira e disserem-me assim, até Becas, como é que te sentes? Passas por todo lado, as pessoas abraçam, pais ao Porto, pais a Lisboa, em todo lado. Sabe que é assim, em coisas, em sítios assim absurdos. Eu nem posso ir passar Santa Cruz, nem para lado nenhum, as pessoas abraçam bem atrás de mim. Eu sou a mesma pessoa.
1: Tu sim.
3: Olá, minhas queridas amigas.
1: Olá.
0: Bom dia.
1: José Ferreira, bom da amorosa. Agora vamos até à amorosa.
0: Ah, muito bem.
1: Está bonzinho, José?
3: Sim, vocês estão bem.
1: Estamos aqui todas animadas.
0: E bem dispostas.
3: Sim, eu gostei muito de as ouvir.
0: Muito obrigada.
1: Estou a acompanhar.
3: Adorei.
0: Muito obrigada. Obrigada de coração.
1: Que bom.
3: E essa senhora que está aí com você é do Castelo de Neiva, não?
0: Não, sou de Vila Praia de Âncora.
1: De Vila Praia de Âncora?
3: Ah, em Vila Praia de Âncora.
0: Sou da família do Quim Barreiros.
1: É, filhada.
0: E dos Verdes Lírios. E da Quinta do Cruzeiro, em Mademão.
1: Mandamos um beijinho para essa malta toda, não é?
3: De ouvir o Quim Barreiros.
0: Um beijinho muito grande para a Amorosa, um beijinho muito grande para a Viana, um beijinho muito grande para a Vila Praia de Âncora, para a Caminha, para a Fifa.
3: O programa da sua emissão.
0: Obrigada.
3: Ouvi.
0: Pronto, muito obrigada.
1: Olha, ainda queremos ouvir mais um ouvinte. Os beijinhos, porque depois, olha, segunda-feira não
0: um
1: temos
0: beijinho,
1: a conversa.
0: Obrigada.
3: A segunda-feira está a minha querida Mafaldinha.
0: Exatamente.
1: Também estou cá hoje.
0: Muito obrigada.
3: Ela hoje anda um bocado pacata.

0: Eu pacata? Não é nada, não é nada pacata.
1: Não, ela está aqui toda animada, está com uma tensão mobile.
0: Não é isso, é o que está aqui.
2: Dei-lhe força.
1: Eu vou.
0: Hoje está aqui a Beca.
1: Mas é só de boa energia.
0: Hoje está aqui a Beca, está com uma energia muito grande e vocês pensam que eu estou abafada.
2: Um beijinho, muitas coisas boas.
1: Antes de atender,
0: Posso desligar? Tenho que desligar.
1: Outra chamada, eu queria dizer a todos que isto é importante, que as pessoas não sabem, muitas não me conhecem. Para entrar em contacto comigo,
0: para entrar em contacto comigo,
1: só por mensagem para o WhatsApp,
0: não vale a pena ligarem, não é?
1: Que eu tenho os telefones desligados.
0: Exatamente, é mesmo o WhatsApp.
1: 965470149. Eu vou deixar o meu telefone aqui à Mafalda, e se alguém tiver dúvidas, até ele pode perguntar a ela qual é o contacto da TV.
0: Exato.
1: E eu tenho consultório em Viana, na Rua Manuel Espregueira, e dou consultas todas as semanas presenciais em Viana. E por videochamada dou para todo mundo. Sempre dei e trabalho nisto há 20 anos. Tenho consultório em Beira do Minho, tenho consultório em Braga, em Matosinhos e em Viana. Mas também tinha na Póvoa do Barzinho, que mando para lá um grande beijinho, para Barcelos, para Braga, para Guimarães. Pá, eu tinha aqui uma lista infinita. Em Vila Nova de Gaia, em Penafiel. Tenho amigos e pais e clientes em todo lado.
0: Seguem-te por todo lado, até mesmo as ilhas, Açores e Madeira.
1: Açores, Madeira, todo lado.
0: Já sabem, estou sim?
3: Estou, Mafalda, bom dia.
0: Oh, Lolinha, bom dia.
1: Bom dia.
3: Eu lhe dizer que estou desde o início do programa a tentar e só agora.
0: Ai, acredito, porque estou a estar com uma afluência maior ainda.
3: É muito difícil falar consigo.
0: Pois é. Olha, mas pronto, enquanto conseguir é bom sinal, não é?
3: É verdade.
0: Só que eu hoje estou aqui com a tia Becas, com a Bequinhas.
3: Ah, mas sabe que eu não estou a ouvir rádio, estou a trabalhar.
0: Está aí. Ai, diga-me só. Agora a localidade, perdi-me.
3: Lago Amares.
1: É na terra de Zé Maro?
0: É, não é?
3: Não, Zé Maro não é do lago, nem é da Mares.
1: Então é do onde ele?
0: Mas a Mares não fica perto de Guimarães. Zé Maro é de Guimarães.
1: Ah, eu pensei que era da Mares.
0: Guimarães, exatamente, Guimarães. Minha querida.
3: Eu sou o Conselho de Amares, Distrito de Braga, mas o Conselho é Amares.
1: Muito bem.
0: Ah, ok. Então diga-me lá, minha querida, os beijinhos, que agora temos que ser muito rápidos, que estamos a minutinhos de terminar.
3: Não sou rápida, vai ser para toda a minha família, para o meu marido, para os meus filhos, para os meus trenetinhos, todos os ouvintes e participantes da Rádio Eficiência, para a Mafalda, família e todos que aí trabalham, e para essa senhora então que está aí consigo.
1: Muito obrigada, amigo. Um beijinho para si.
3: Bom fim de semana e até quando conseguir falar com a Mafalda, porque é muito difícil.
0: Pronto, mas vá tentando. Um beijinho muito grande.
1: Um beijinho enorme, obrigada.
0: Lolinha,
1: obrigada.
0: Beijinha. Obrigada. A Lolinha, pronto, que nos ouve de Amares. E os ouvintes também gostam, estão aqui nesta coisa, nesta iminência de vou conseguir, não vou conseguir.
1: E agora já não atendia mais ninguém. Será que temos poucos minutos?
0: Agora já não dá, porque só temos aqui mais três minutinhos. Mas foi bom, é verdade. Oh, Becas, eu vou dizer uma coisa, foi muito bom. Porque tu és isto, não é? Tu és isto.
1: E quando tiveste temas específicos para falares, eu, por exemplo, venho sempre à sexta-feira, normalmente, quando posso, venho. E se puder, já sabes que estou aqui. Porque há temas que a gente hoje não abordámos quase nada, não é?
0: É porque o tempo
1: são mesmo muito importantes para darmos força às pessoas. E para...
0: Tu sentes que as pessoas precisam dessas palavras. Às vezes, é como tu dizes, não é
1: medicação. Precisam mais do que medicamento, precisam mais do que, sei lá, qualquer outra coisa. As pessoas precisam de histórias verídicas. As pessoas estão fartas de novelas.
0: E de encontrar o equilíbrio emocional. O equilíbrio emocional não se consegue o medicamento.
1: Perceberem, sabes, quando a gente encontra assim alguém que está a passar por aquilo que nós estamos a fazer, assim, epá, afinal não sou só eu. Afinal, claro que não. Todos temos problemas, só que toda a gente anda encoberta.
0: Exato. E depois muitas vezes não falam.
1: Fecham-se, têm vergonha, vivem para fora, faz de conta.
0: E acham que aquilo sozinho. Acham que aquilo sozinho
1: as pessoas vivem de faz de conta. As pessoas vivem acomodadas, nem felicidade. Eu sou infeliz, mas é assim.
0: Habituam-se a viver infeliz.
1: E foi assim que lutei pela minha felicidade. Porque o que me ensinaram.
0: Tu não te habituaste a viver infeliz.
1: Exatamente. Eu vi a minha mãe a viver infeliz uma vida inteira porque tinha que ser por nós. Ela disse sempre: eu sacrifiquei-me ao meu casamento porque o meu pai era mulherengo, o meu pai era violento. E ela dizia: eu fiz este sacrifício pelos meus filhos.
0: Fazer.
1: E eu pensei, a minha mãe viveu toda a vida para nós. Ela não viveu a vida dela para ela.
0: E às vezes os filhos também não são felizes em ver uma
1: relação. E nós seguimos todos a nossa vida e afinal ela ficou sozinha.
0: Pois, está a dizer.
1: Por isso é que eu de muito nova percebi, não, mas eu não quero ser assim, eu não quero isto. Eu quero viver para mim.
0: E tu disseste uma coisa e não podemos esquecer, tu disseste muito bem. Eu falhei, eu procurei, eu não desisti, eu continuei sempre até encontrar.
1: Eu continuo a falhar, eu vou falhar. E continuo o sempre... falhar faz parte do caminho de sucesso.
0: Exato.
1: Porque quem acerta, amiga, morre. Olha, acertei e morri. Quem não conhece que acertou o meu feliz para sempre e nunca errou? Eu não conheço ninguém. Entendeste ou não? Só se acertou na cova. Errou e andar. Tropecei e caí na cova, morri. Isso não existe. A gente tem que falhar para realmente ir se acertando. Porque não existe o certo. Existe, nós nascemos acertando ao longo do percurso.
0: Aquilo que pode fazer bem a um. Exatamente. Nós temos que procurar o que nos faz bem.
1: Exatamente.
0: Porque é aquela pessoa diz: porquê é que tu não viajas? Mas há pessoas que não gostam de viajar, mas fazem outras coisas.
1: Tu comes coisas iguais que comias com 10 anos.
0: Não.
1: Tu não foste acertando a tua alimentação.
0: Sim,
1: tu não foste mudando os teus hábitos.
0: Claro.
1: Nem nossas emoções é igual. Nós vamos acertando o que nos faz bem, com quem gostamos de estar, em que sítio é que nós nos sentimos melhor, onde é que sentimos aquela energia tão positiva que nos faz. Epá, em tudo.
0: Olha, estamos a terminar, Bequinhas. Um beijinho.
1: Adorei. Um prazer estar aqui contigo.
0: Para os teus seguidores também que estão aqui a acompanhar.
1: Muito obrigada. Estava a dar um beijinho para todos vocês.
0: Um beijinho muito grande.
1: Um beijo enorme para todos. E obrigada por estarem desse lado. Muito obrigada.
0: E obrigada.
1: Até todos os dias. Obrigada, amigos, por estarem aí. Obrigada. Um beijinho.
0: A Bequinhas aqui. Foram 2 horas, passaram a voar.
1: E eu estive sempre em direto.
0: É verdade. A Beca esteve 2 horas em direto.
1: Em direto.
0: Nas suas redes sociais.
1: Quem tiver muita paciência é que tem paciência para ver isto tudo.
0: Ih, meu Deus. Os que estiveram a acompanhar.
1: Ora, nem mais.
0: Minha querida, um beijinho muito grande para ti.
1: Paula, foi um prazer. Foi um olha, foi.
0: E vou-te continuar a acompanhar.
1: Muito bom.
0: E vamos continuar a comunicar,
1: obrigada,
0: tá bem?
1: Muito
0: como
1: obrigada.
0: Tu disseste muito bem, sem aquela obrigatoriedade, porque
1: exatamente.
0: A amizade é isso
1: tudo
0: mesmo,
1: forte.
0: Não é? Um beijinho.
1: A amizade é como um relacionamento, é um respeito.
0: É isso mesmo, um beijinho muito grande. E eu volto na próxima segunda-feira a todos os ouvintes. Um bom fim de semana, beijinhos!
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11: O presidente da Comunidade Intermunicipal do Alto Minho saudou o trabalho feito em torno da área metropolitana do Minho, agora encabeçado pelos autarcas de Braga e Guimarães, mas considera que todo o processo está ainda numa fase muito embrionária e é ainda muito prematuro para a CIM do Alto Minho manifestar qualquer parecer relativamente a uma posição de integração. caminha, prepara o novo ano letivo. O município está a concluir várias intervenções em escolas básicas do concelho. Os trabalhos incluem a remoção do gradeamento degradado no campo de jogos da escola secundária de Val do Âncora, tendo em vista o início da época balnear que está aí mesmo à porta. A Expo Zente vai avançar a obra de saneamento em Vila Chá, foi já consignada a empreitada para a conclusão do interseto

0: e execução da primeira fase do saneamento básico na freguesia de Vila Chá. A pesca lúdica de bivalves vai estar interdita no troço internacional do Rio Minho a partir de 1 de novembro por razões de saúde pública, até à aprovação de um plano de gestão. Num edital publicado pelo Diário da República sobre as regras para a pesca do Rio Minho, a temporada 2026-2027, estipula-se que é proibida toda a apanha, captura de berbigão e quaisquer outros bivalves em todo o troço internacional por razões de saúde pública. Esta sexta e sábado, Viana vai bater forte, é o centro histórico da cidade que recebe a nona edição do Viana Bate Forte. A iniciativa reúne 15 artistas em três palcos, Praça da República, Praça da Liberdade e Praça da Erva. Todos os concertos são de entrada livre. Entre os nomes de destaque, se refere-se os Santos e Pecadores, Expansivo Soul, Agir, Paulo de Carvalho, HF, David Fonseca e Helena D'Água. O festival arranca esta sexta-feira, prolonga-se pela noite dentro com música de vários estilos e propostas para todas as idades. É promovido pela Câmara de Viana do Castelo desde 2016. O Viana Bate Forte pretende dinamizar o centro histórico da cidade, aproximar público diverso e valorizar o património cultural da cidade. Em Vila Praia de Ancro estão a decorrer as festas da Senhora da Bonança. Esta noite a atuação do Jarajup será o centro das atenções. Vai acontecer às 9h30 ali junto do campo do castelo. Entretanto, para sábado, o cortejo etnográfico, a chegada das bandas, o festival de folclore e também o fogo de artifício vão fazer parte da programação para o dia de amanhã. Agora concluímos aqui a informação. Estas e outras notícias podem ser consultadas em notícias em radiofifense.pt.
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5: 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Para já também convido o nosso primeiro intérprete da música portuguesa, chama-se Luís Trigacheiro, está na rádio e canta este O Meu Nome, A Saudade. Bem-vindo.

0: por mim.
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0: É tempo agora de conhecermos o exemplo da Rosinda Figueira Cordeiro. 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Bem-vinda.
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0: 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Já estivemos em Casal Novo do Rio, agora estivemos a ouvir a Diolinda falar aqui do seu pai, que está em Lagos, no Algarve. Vamos agora para Espinho, Conceição da Rocha, Tato. 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
1: São 13 horas. 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
4: Hoje é sexta-feira, é dia de feira na cidade de Viana do Castelo e também na Vila de Melgaço. E agora avançamos para a agenda cultural desta sexta-feira e vamos às exposições, como sempre fazemos, aconselhamos aqui uma visita às exposições que mais se evidenciam na nossa região. E começamos pela cidade de Viana do Castelo, Museu das Artes Decorativas, está situado no Largo São Domingos, um ponto histórico da cidade de Viana do Castelo, e hoje aconselharíamos a dar uma visita à exposição que se intitula Estuques, Estucadores de Viana do Castelo entre o passado e o futuro. Trata-se de uma exposição que retrata a arte de trabalhar o estuque, com que de facto estão muitas das freguesias do nosso concelho relacionadas. E depois, um pulinho até à Casa dos Nichos, também na cidade de Viana do Castelo, na Rua de Viana, e aqui pode visitar o Núcleo Museológico de Arqueologia. Portanto, aqui retrata testemunhos de ocupação do território desde a pré-história até ao século XVI. É precisamente também uma exposição que vale a pena visitar. E depois, vamos agora até ao Parque Ecológico Urbano de Viana do Castelo, a exposição Paz de Marés é precisamente também uma exposição que está mais relacionada com o ambiente e que nós aconselhamos também a dar uma vista de olhos. Quanto a outras atividades, hoje é o primeiro dia para o Viana Bate Forte, assim a partir das 8 da tarde vão atuar no palco da Liberdade os Santos e Pecadores, segue-se o Expansivo Sul e Agir. Já na Praça da República vão atuar Diana Vilarinho e o Soul of Fire, enquanto que na Praça da Erva o Abdominável e o Ultiart são os intervenientes para este primeiro dia do Viana Bate Forte, que acontece na cidade de Viana do Castelo. As entradas são livres. Em Vila Praia de Ancos são as festas da Senhora da Bonança, que hoje tem mais um dia grande, entre diversos concertos que vão acontecer. Destaque-se também para o grupo Virense, que vai atuar, portanto, esta noite na Vila de... aliás, em Vila Praia de Âncora, integrado nas festas da Senhora da Bonança. São eles os Jarojup, que vão estar em grande evidência esta noite. São estas nossas sugestões culturais para esta sexta-feira.
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0: Ai, ai, se continuo sem emprego, não sei onde é que isto vai parar.
1: Tem calma, homem. O primeiro-ministro quer baixar a taxa de desemprego.
0: Ai, quer. Não sei como.
2: Ele que venha ter comigo.
1: Contigo? Mas porquê, meu filho?
2: Porque a mãe costuma dizer que eu dou muito trabalho. Ora, se eu dou muito trabalho é porque estou a contribuir para baixar a taxa de desemprego, não é verdade?
3: Mãe, tenho uma coisa para te dizer.
2: Diz lá, minha filha.
3: Olha, sabes, já não sou virgem.
2: O quê? Ai, não me digas. Como é que foi isso?
3: Ai, não foi fácil, mas com a ajuda de três amigas conseguimos segurá-lo.
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17: Aquele jovem vai partir para uma missão e a família está em ânsias, dissonâncias e repugnâncias.
18: Ai, meu filho, o que vai ser do teu?

0: deixem-se lá dessas mariquices, que o rapaz sabe para o que vai e para onde vai.
1: Pois claro, meu pai. Hei de erguer bem alta a nossa bandeira e enfrentar com toda a coragem qualquer inimigo que me apareça à frente.
0: É assim mesmo, meu filho. Vê-se logo que o meu filho sai ao seu pai.
2: Ora, mas ele também é meu neto. E eu não concordo nada que ele parta assim para uma missão tão arriscada.
3: Diz bem, minha mãe. Andei eu a criá-lo com tanto arroz, feijão e batata para agora ele ir arriscar a vida às ordens de desconhecidos que ninguém conhece.
1: Oh, mãe, eu sei tomar conta de mim e hei de voltar coberto de glória.
2: Coberto por quem? Tu já lá conheces alguma glória. Tu vê lá as mulheres com que te metes. Tu tens juízo nessa cabeça e na outra também.
1: Oh, vó, esteja descansada. Bem, vou partir.
0: Vai, meu filho. Espero que nos enches a todos de orgulho pelas façanhas que faças e cometas.
3: O quê? Também lá cometas? Ai, filho, se calhar ainda apanhas com algum bloco de gelo na cabeça. Tu desbia-te, tá bem? Tem cuidadinho, filho. Lembra-te sempre da tua mãezinha.
2: Oh, e da tua avó também. Não queiras ser herói, porque os heróis são os que se alejam primeiro. E tu não vais lá ter a avó para te tratar dos dói-dóis.
0: Deixa-se de mariquices. Deixa lá o rapaz e se embora, caramba.
1: Ah, pois. Eu não posso chegar atrasado, porque senão o meu chefe zanga-se comigo.
3: Talvez fosse bom eu ir lá falar com ele, para lhe pedir para tomar conta de ti e nunca te mandar avançar bem lá para a frente. Porque tu até és um rapaz modesto que não gosta nada de dar nas vistas.
1: Oh, mãe. A mãe tem cada uma. Ponha-se mansa e acalme-se, porque eu não vou para nenhuma guerra.
0: Pois é, até parece que o rapaz vai para a Síria ou para o Iraque. Vocês até deviam sentir orgulho por eu pertencer à claque dos super-dragões.
1: Pronto, acaba eu para o derby. Oh, pai, nota-se muito que eu levo aqui o taco de beisebol e um petardo.
0: Ora, ora, tu és um rapaz avantajado e ninguém se atreve a apalpar o material.
1: Adeus!
3: Ai, adeus, meu filho!
2: Adeus, meu neto!
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1: A especialidade da nossa bruxa não é propriamente a orientação profissional, mas dá-lhe um jeito, porque quem não tem jeito para os jeitos não sobrevive de jeito nenhum.

0: entrem. Eu sei muito bem quem vem lá. É um casal com seu filho pequeno para saber se o futuro do menino vai ser feliz e sereno depois da aprovação do Orçamento Geral do Estado.
1: Acertou, dona Bruxa. Porquê que não vai àqueles concursos de televisão?
0: Ora, porque não tenho pachorra para aturar conversas de chacha. Mas vamos ao que interessa. É este o menino cujo futuro vos preocupa.
2: Ele é o nosso rico filho, o Joãozinho.
3: Mas os meus pais é que são os culpados de nós estarmos aqui a chateá-la, senhora dona Bruxa. Eu cá por mim já sei tudo sobre o meu futuro.
0: Sabes? Então, e como é que sabes, meu rico menino?
3: Rico ainda não sou, mas hei de sê-lo, porque o futuro é risonho. Sim, que eu confio no senhor primeiro-ministro.
4: Não sejas parvo, filho, e deixa ouvir a dona Bruxa, está bem?
1: A dona Bruxa acha que o meu rapaz, se não conseguir ser doutor, pode ter futuro no futebol.
0: Bem, se ele tem talento e vocação para o futebol, talvez.
3: Olha, dona Bruxa, deixei falar muito do assunto e fica a cada barrita aos meus pais que eles acreditam em todas as histórias que eu lhes conto. O meu pai até acreditou quando eu lhe disse que o Sporting vai ganhar o campeonato.
0: Serás então um bom presidente num clube em que os sócios sejam parvos e votem em ti em todas as assembleias.
4: E na política? Será que ele tem algum futuro?
0: O que é que pensas da política, meu menino?
3: Bem, não posso com a corrupção, porque a corrupção faz parte do estado em que o Estado está e eu quero continuar a estar em bom estado.
0: Sendo assim, estou a ver que poderás ser um dia um bom conselheiro de Estado.
1: Mas no fundo e realmente, qual será o melhor futuro para o nosso filho, dona Bruxa?
0: Deixa cá ver. Diz-me cá, meu menino, se eu tirasse uma perna a esse banco em que estás sentado, o que é que acontecia?
3: Eu ia buscar outro banco, juntava-o aqui a este para o equilibrar e cobrava-lhe um X por mês pela perna que a dona Bruxa tinha tirado enquanto a tivesse em seu poder.
0: Ai, não há dúvida! O vosso filho vai ser banqueiro!
3: Banqueiro? E é bestial, dona Bruxa! Vou já telefonar ao governador do Banco de Portugal para ele passar a contar comigo também! Yes!
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1: Até que enfim que encontre alguma coisa cativante neste país.
2: Então, conta-me lá.
1: Olha, consegui obter um lugar cativo no Estádio da Luz.
10: Afinal, os portugueses são mais unidos do que muita gente julgava.
4: Pois são, então. Os portugueses são tão unidos, que sempre que o Benfica joga, o estádio fica cheio só para os portugueses estarem uns em cima dos outros. Assim mesmo, bem unidos.
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0: é 1:41.
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9: 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Para já também convido o nosso primeiro intérprete da música portuguesa, chama-se Luís Trigacheiro, está na rádio e canta este O Meu Nome, A Saudade. Bem-vindo.

0: por mim.
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0: De ouvintes que estão a tomar o mangostão da Lister Mais a melhorar a sua saúde, é o caso da Maria da Conceição, em Vila Real, no norte do país.
1: Faz bem à depressão, quando sou a tomar aquilo todos os dias, já me sinto bem, mas depois quando já não tenho, passado para aquele tu ou isso, já, olha, afinal é aquilo que fazia-me falta. Sinto que faz bem, é o nervos acumulado.
0: Que maravilha, muito obrigado, minha querida. Agora, Augusto Fernandes está no Seixal, quer falar do mangostão da Lister Mais.
2: Muito bom, sempre me senti muito bem com o mangostão. 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
0: 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Carlos Rebelo, em Vendas Novas, pode falar deste suplemento alimentar? Tem ajudado na sua saúde o mangostão?
3: O mangostão sinto-me bastante bem. 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
0: Obrigado também. Desta feita, tenho agora ao telefone para falar a Emília Moraes, que vai falar do caso da mãe. A mãe vive em Matosinhos. Emília, a sua mãe está a sentir-se bem com o mangostão?
4: Aquilo que eu vejo é que ela já dorme melhor, já consegue andar melhor.
0: Sim.
4: 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Ela com isso sente-se muito bem. Não vou estar aqui com coisas, porque claro, ela sente-se mesmo bem com isso.
0: O mangostão da Lister Mais para ajudar a sua saúde e ajudou o caso desta mãe, desta ouvinte. Encarnação Corvo, em Vila Real de Santo António, no Algarve, está a tomar o mangostão.
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4: São 2 horas e 45 minutos.
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5: São 3 horas.
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7: Em Esposende, o município vai promover no dia 26 o primeiro Fórum Municipal da Juventude, iniciativa que vai decorrer nas instalações da Provier em Fonte Boa e que pretende reunir jovens do concelho com idades compreendidas entre os 14 e os 30 anos para refletir sobre os principais desafios que enfrentam e contribuir para a definição das políticas municipais da juventude. O Estação Viana Shopping prepara-se para receber este sábado mais uma etapa do Bike Attitude Cup. Depois de passar por Vila Nova de Gaia e pela Maia, a iniciativa desafia agora crianças, jovens, a testar as suas capacidades numa competição saudável que passa por um percurso de obstáculos em Viana do Castelo, num momento de convívio, diversão e também de partilha. Caminha prepara a primeira edição do Fórum da Juventude em Empreendedorismo, que vai acontecer nos dias 15 e 16 no Pavilhão Municipal Fernando Lima e pretende valorizar o talento jovem, incentivar o empreendedorismo e criar novas oportunidades de desenvolvimento sustentável do concelho. Com o conceito de dar um up, o fórum vai reunir jovens estudantes, empreendedores, empresas, instituições e entidades públicas e privadas. Mais de 150 especialistas nacionais e internacionais vão participar entre 17 e 19 deste mês em Viana do Castelo no encontro de formação pós-graduada de radiologia, segundo deu a conhecer a Sociedade Portuguesa de Radiologia e Medicina Nuclear. Em Vila de Praia de Âncora continuam a decorrer as festas da Senhora da Bonança. Em relação ao dia de hoje, refira-se que haverá a despedida dos grupos de bombos, está marcada para as 5 da tarde. Haverá a última novena às 6 e um quarto da tarde, a novena em honra de Nossa Senhora da Bonança. E depois, à noite, são os arraiais noturnos. O palco, na frente ao Forte da Largateira, vai receber às 9:30 da noite os vienenses Jaro Jupe para um espetáculo que promete. E depois são os DJs que vão alegrar noite dente. Já o sábado fica marcado com o cortejo etnográfico do Val do Âncora, que vai versar sobre o mar, e também ao meio-dia, como é da praxe, é o encontro das bandas na Praça da República, uma que parte da zona da antiga estação e outra que parte do centro de caminhões, depois encontram-se na Praça da República. Concluímos aqui a informação, dentro de uma hora voltamos para trazer as notícias da nossa região. Vamos agora ficar a conhecer as previsões do tempo para hoje. A meteorologia diz-nos que vamos ter o céu pouco nublado, limpo e o vento vai ser fraco. No mar e na costa ocidental, as ondas são de noroeste, com 1 a 2 metros de altura, e a temperatura da água do mar anda agora entre os 18 e os 20 graus. Quanto à tabela das marés, às 9:30 da manhã, com 60 centímetros de altura, é a baixa mar. A praia mar é às 4 da tarde, com 3,60 metros, e às 10 da noite, com 40 centímetros, voltamos a ter a baixa mar. Estamos agora há 44 dias para que seja efetuada a mudança da hora. O sol nasce às 7 da manhã, mais 11 minutos, e põe-se às 7:52 da tarde. Hoje temos 12 horas e 40 minutos de duração do sol. A lua nasce às 7:30 da manhã e depois põe-se por volta das 8 horas da tarde. No tocante às fases da lua, dia 18 é o quarto crescente. Hoje, para a pesca lúdica, os melhores períodos vão acontecer entre a 1 e as 3 da tarde, uma atividade muito alta, e depois entre as 7:30 e as 8:30 da tarde, voltamos a ter uma atividade que volta a ser muito alta. Já agora vamos às temperaturas. Hoje vamos ter uma máxima de 27 e uma mínima de 15. Estas são as previsões do tempo para hoje.
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10: A Comunidade Intermunicipal do Alto Minho apresentou o resultado da Cimeira de Paredes Coura, onde 10 representantes dos municípios do Distrito de Viriato do Castelo consensualizaram as infraestruturas a considerar de caráter urgente. Acima do Alto Minho, vai propor ao Governo um investimento de 300 milhões de euros para resolver problemas estruturantes de mobilidade da região. Em Esposende, do município vai promover no dia 26 o primeiro Fórum Municipal da Juventude, iniciativa que vai decorrer nas instalações da ProViver, em Fonte Boa, e que pretende reunir jovens do concelho com idades compreendidas entre os 14 e os 30 anos para refletirem sobre os principais desafios que enfrentam e contribuírem para a definição política municipal da juventude. Vila Nova Cerveira recebe a partir desta sexta e até domingo o Festival das Pizzas, que vai ter lugar na Praça do Alto Minho. Depois dos sucessos anteriores, o Festival da Pizza regressa com novos sabores, propostas, doces e salgados, uma programação reforçada que convida assim os cerveirenses e visitantes a marcarem presença nesta iniciativa. Hoje, as festas da Senhora da Bonança de Vila Praia Branco, o destaque vai para as 9h30 da noite, para a atuação ali na zona do castelo, vai atuar o Jaro Jupe. Também aqui em Afife, hoje é o primeiro dia para o torneio dos fundadores, onde estão presentes equipas de alto gabarito nacional de handball. O Afifense estreia-se precisamente também hoje. O jogo está marcado para as 8 da tarde. Assim, até domingo, é o torneio dos fundadores que reúne em Afife 6 equipas que estão a disputar os campeonatos da primeira divisão nacional.

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3: São 6 horas.
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5: O presidente da Comunidade Intermunicipal do Alto Minho saúda o trabalho feito em torno da área metropolitana do Minho, agora encabeçado pelos autarcas de Braga e Guimarães, mas considera que todo o processo está ainda numa fase muito embrionária e é ainda muito prematuro para a cima do Alto Minho manifestar qualquer parecer relativamente a uma posição de integração. Caminha, prepara o novo ano letivo. O município está a concluir várias intervenções em escolas básicas do concelho. Os trabalhos incluem a remoção do gradeamento degradado no campo de jogos da escola secundária de Valdo Âncora, tendo em vista o início da época balnear que está aí mesmo à porta. A Exposente vai avançar a obra de saneamento em Vila Chá, foi já consignada, empreitada para a conclusão do intersetor e execução da primeira fase do saneamento básico na freguesia de Vila Chá. A pesca lúdica de bivalves vai estar interdita no Troço Internacional do Rio Minho a partir de 1 de novembro por razões de saúde pública, até à aprovação de um plano de gestão. Num edital publicado pelo Diário da República sobre as regras para a pesca do Rio Minho, a temporada 2026-2027, estipula-se que é proibida toda a apanha, captura de berbigão e quaisquer outros bivalves em todo o Troço Internacional por razões de saúde pública. Esta sexta e sábado, Viana vai bater forte, é o centro histórico da cidade que recebe a nona edição do Viana Bate Forte. A iniciativa reúne 15 artistas em três palcos, Praça da República, Praça da Liberdade e Praça da Erva. Todos os concertos são de entrada livre. Entre os nomes de destaque, se refere a os Santos e Pecadores, Expansive Soul, Agir, Paulo de Carvalho, HF, David Fonseca e Helena d'Água. O festival arranca esta sexta-feira, prolonga-se pela noite dentro com música de vários estilos e propostas para todas as idades. É promovido pela Câmara de Viana do Castelo desde 2016. O Viana Bate Forte pretende dinamizar o centro histórico da cidade, aproximar público diverso e valorizar o património cultural da cidade. Freguesia, que tinha sido excluída de participar no cortejo de Ponte Lima, vai integrar, portanto, o cortejo por ordem do Tribunal de Ponte Lima, que decidiu que a Junta de Freguesia de Rebordões e Santa Maria vai participar no cortejo etnográfico das Feiras Novas, que acontecem em Ponte Lima. Segundo o acórdão datado do dia 3, o Tribunal determinou suspender os efeitos de decisão da Associação Conselhia das Feiras Novas de excluir a Freguesia de Rebordões Souto a participar no cortejo etnográfico das Feiras Novas, que se realiza este sábado. O Tribunal julgou totalmente procedente, por provado, o procedimento cautelar movido pela Junta de Freguesia de Rebordões Santa Maria, depois da Associação Conselhia das Feiras Novas ter decidido não permitir a sua participação nas festas.
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8: São 7 horas.
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1: O Presidente da Comunidade Intermunicipal do Alto Minho saúda o trabalho feito em torno da área metropolitana do Minho, agora encabeçado pelos autarcas de Braga e Guimarães, mas considera que todo o processo está ainda numa fase muito embrionária e é ainda muito prematuro para a CIM do Alto Minho manifestar qualquer parecer relativamente a uma posição de integração. Caminha, prepara o novo ano letivo. O município está a concluir várias intervenções em escolas básicas do concelho. Os trabalhos incluem a remoção do gradeamento degradado no campo de jogos da escola secundária de Val do Âncora, tendo em vista o início da época balnear que está aí mesmo à porta. A Expo Zente vai avançar a obra de saneamento em Vila Chá, foi já consignada a empreitada para a conclusão do intersetor e execução da primeira fase do saneamento básico na freguesia de Vila Chá. A pesca lúdica de bivalves vai estar interdita no Troço Internacional do Rio Minho a partir de 1 de novembro por razões de saúde pública, até à aprovação de um plano de gestão. Num edital publicado pelo Diário da República sobre as regras para a pesca do Rio Minho, a temporada 2026-2027, estipula-se que é proibida toda a apanha, captura de berbigão e quaisquer outros bivalves em todo o Troço Internacional por razões de saúde pública. Esta sexta e sábado, Viana vai bater forte, é o centro histórico da cidade que recebe a nona edição do Viana Bate Forte. A iniciativa reúne 15 artistas em três palcos, Praça da República, Praça da Liberdade e Praça da Erva. Todos os concertos são de entrada livre. Entre os nomes de destaque, se refira-se os Santos e Pecadores, Expansive Soul, Agir, Paulo de Carvalho, HF, David Fonseca e Helena d'Água. O festival arranca esta sexta-feira, prolonga-se pela noite dentro com música de vários estilos e propostas para todas as idades. É promovido pela Câmara de Viana do Castelo desde 2016. O Viana Bate Forte pretende dinamizar o centro histórico da cidade, aproximar público diverso e valorizar o património cultural da cidade. Em Vila Praia de Âncora estão a decorrer as festas da Senhora da Bonança. Esta noite a atuação do Jarajup será o centro das atenções. Vai acontecer às 9h30 ali junto do campo do castelo. Entretanto, para sábado o cortejo etnográfico, a chegada das bandas, o festival de folclore e também o fogo de artifício vão fazer parte da programação para o dia de amanhã. Agora concluímos aqui a informação. 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

0: 10 horas e 2 minutos.
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Olá, muito boa noite, porque é terça-feira, estamos aqui no Fora do Tom, até às 24 horas. Hoje, na segunda hora, a música de Joe Boramassa, um grande guitarrista na área do blues rock. Nesta área do blues rock, abrimos com Scott McKeon, que é um guitarrista britânico, um guitarrista que trabalhou com nomes como Eric Clapton, Van Morrison, Joe Bonamassa, Derek Trux, Gary Clark Jr., Lana Del Rey, Ed Sheeran, Doyle Bramall II e, desde 2014, guitarrista fixo de Sir Elton John. Começamos com o tema Fight No More, de Scott McKeon.

A abertura do Fora do Tom de hoje com um grande guitarrista, Scott McKeon, o tema Fight No More. Este guitarrista começou a tocar guitarra aos 4 anos, influenciado pelo pai, guitarrista dos Diplomats, uma banda que chegou a abrir os concertos dos Beatles nos anos 60. Aos 8 anos já tocava uma Stratocaster do tamanho real e tornou-se o rosto de uma banda da Fender para jovens guitarristas. Aos 13 ganhou um prémio de jovem guitarrista do ano. Quem não precisa de apresentações é o grande Frank Zappa e a sua banda The Mothers of Invention. Camarillo Brilho.

foi o Frank Zappa and the Mothers of Invasion. Agora King King, uma das bandas de blues rock mais importantes do Reino Unido, formada em 2008 em Glasgow pelo guitarrista e vocalista Alan Nimmo e pelo baixista Lindsay Coulson. Aqui o tema Rush Hour.

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Money is the name of the game. Este é Buster Benton, guitarrista e cantor de Chicago Blues. Esteve ativo entre os anos 50 e 90. Seguimos agora com Carl Verheyen.

O próximo músico é canadiano, Man X, conhecido por criar uma fusão muito especial entre o blues do Mississippi, raga indiano e folk acústico. A sua música é meditativa, hipnótica, espiritual, mas sempre com alma de bluesman. Aqui o tema Bring That Thing.

a música de Harry Man X. Este é o Foro do Tom, aqui às terças, a partir das 21 até à meia-noite. Repete depois às sextas, a partir das 23 horas até às 2 da madrugada de sábado. Seguimos agora com Floyd Lee, um dos grandes sobreviventes do blues do Mississippi, um daqueles músicos que manteve viva a tradição do Delta Blues e do Jug Joint Blues até muito tarde na sua vida. Um artista duro, autêntico e sem concessões, Floyd Lee and His Mean Blues Band.

Albert King e Stevie Ray Vaughan juntos são uma das combinações mais explosivas da história do blues elétrico. Dois gigantes, duas personalidades fortíssimas, dois estilos diferentes mas profundamente ligados. E quando se cruzaram, criaram momentos absolutamente lendários como este Call It Stormy Monday.

A dupla gigante Albert King e Stevie Ray Vaughan. Daqui a pouquinho a música de Joe Bonamassa, na segunda hora do Fora do Tom. Para já, Leslie West e Johnny Winter. Busted, Disgusted or Dead.

O blues é a área que domina esta primeira e segunda horas do Fora do Tom de hoje. Nesta primeira hora, músicas de diversos pouco movimento, grandes músicos na área do blues. E na segunda, Joe Bonamassa, que é hoje o guitarrista de blues de rock mais influente do mundo. É um trabalhador incansável, coleciona também guitarras vintage, um performer explosivo e um dos poucos artistas do género capazes de encher arenas em vários continentes. Ele ou está no estúdio a gravar álbuns ou está em turnê. Esta é Deborah Coleman. Joe Bonamassa vem já a seguir.

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0: 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É meia-noite.
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2: A Comunidade Intermunicipal do Alto Minho apresentou o resultado da Cimeira de Paredes de Coura, onde 10 representantes dos municípios do Distrito de Viana do Castelo consensualizaram as infraestruturas a considerar de caráter urgente. Acima do Alto Minho, vai propor ao Governo um investimento de 300 milhões de euros para resolver problemas estruturantes de mobilidade da região. Em Esposende, o município vai promover no dia 26 o primeiro Fórum Municipal da Juventude, iniciativa que vai decorrer nas instalações da ProViver, em Fonte Boa, e que pretende reunir jovens do concelho com idades compreendidas entre os 14 e os 30 anos para refletirem sobre os principais desafios que enfrentam e contribuírem para a definição política municipal da juventude. O presidente da Câmara de Esposende esteve reunido com o comandante de territorial de Braga da GNR e assim assinaram dois protocolos de cooperação que reforçam os meios tecnológicos e operacionais da Guarda Nacional Republicana no concelho de Esposende, a cerimónia que se realizou nos espaços do concelho. Os protocolos contemplam a implementação de um sistema de videovigilância em pontos estratégicos da cidade e a cedência, a título gratuito e definitivo, duas viaturas municipais à GNR destinadas ao reforço do patrulhamento e da capacidade de intervenção dos militares. Vila Nova Cerveira recebe a partir desta sexta e até domingo o Festival das Pizzas, que vai ter lugar na Praça do Alto Minho. Depois dos sucessos anteriores, o Festival da Pizza regressa com novos sabores, propostas, doces e salgados, uma programação reforçada que convidassem os cerveirenses e visitantes a marcarem presença nesta iniciativa. O presidente da Comunidade Intermunicipal do Alto Minho saudou o trabalho feito em torno da área metropolitana do Minho, agora encabeçado pelos autarcas de Braga e Guimarães, mas considera que todo o processo está ainda numa fase muito embrionária e é ainda muito prematuro para acima do Alto Minho manifestar qualquer parecer relativamente a uma posição de integração. Caminha, prepara o novo ano letivo. O município está a concluir várias intervenções em escolas básicas do concelho. Os trabalhos incluem a remoção do gradeamento degradado no campo de jogos da escola secundária de Val do Âncora, tendo em vista o início da época balnear que está aí mesmo à porta. A Esposende vai avançar a obra de saneamento em Vila Chá, foi já consignada a empreitada para a conclusão do intersetor e execução da primeira fase do saneamento básico na freguesia de Vila Chá. A pesca lúdica de bivalves vai estar interdita no Troço Internacional do Rio Minho a partir de 1 de novembro por razões de saúde pública, até à aprovação de um plano de gestão. Num edital publicado pelo Diário da República sobre as regras para a pesca do Rio Minho, a temporada 2026-2027, estipula-se que é proibida toda a apanha, captura de berbigão e quaisquer outros bivalves em todo o Troço Internacional por razões de saúde pública. Esta sexta e sábado, Viana vai bater forte, é o centro histórico da cidade que recebe a nona edição do Viana Bate Forte. A iniciativa reúne 15 artistas em três palcos, Praça da República, Praça da Liberdade e Praça da Erva. Todos os concertos são de entrada livre. Entre os nomes de destaque, se refira-se os Santos e Pecadores, Expansive Soul, Agir, Paulo de Carvalho, HF, David Fonseca e Helena d'Água. O festival arranca esta sexta-feira, prolonga-se pela noite dentro com música de vários estilos e propostas para todas as idades. É promovido pela Câmara de Viana do Castelo desde 2016. O Viana Bate Forte pretende dinamizar o centro histórico da cidade, aproximar público diverso e valorizar o património cultural da cidade.

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sintonizam a Fifense FM, este é o Foro do Tom e passamos já à segunda hora e ao tema destaque desta edição de hoje, que é a música de Joe Bonamassa, um músico que começou a tocar guitarra aos 4 anos e aos 12 já abria concertos para B.B. King, que foi o seu padrinho. Cresceu rodeado de guitarras vintage, graças à loja do seu pai, e isso moldou o seu som e a obsessão de equipamento. Além disso, ele combina blues elétrico moderno, tem influências do rock clássico, tipo Led Zeppelin, Cream e Deep Purple, tem influência britânica, Eric Clapton, Jeff Beck e Jimmy Page, para além de ser um grande guitarrista e virtuoso técnico. Joe Bonamassa.

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Sintonizam a Fifense FM, este é o Foro do Tom, na segunda hora, com a música de Joe Bonamassa, live at the Hollywood Bowl with Orquestra, um dos concertos mais grandiosos da carreira de Joe Bonamassa, gravado em agosto de 2023 e lançado em 24. É a primeira vez que Joe Bonamassa atua no lendário Hollywood Bowl, acompanhado por uma orquestra de 40 músicos, com arranjos de três pesos pesados de Hollywood: David Campbell, Trevor Rabin e Jeff Bova. O resultado é um espetáculo cinematográfico onde o blues rock de Joe Bonamassa ganha dimensão épica.

A música de Joe Bonamassa nesta segunda hora do Foro do Tom e o músico que é acompanhado por um punhado de excelentes músicos, músicos de primeira linha, como Riz Winans nos teclados, é uma lenda viva, ex-membro dos Stevie Ray Vaughan and Double Trouble, um dos pilares do som de Joe Bonamassa desde 2015. Depois temos Joe Smith, na guitarra e no solo, um guitarrista de Los Angeles, virtuoso e produtor, atua também como co-guitarrista de luxo, dialogando com Joe Bonamassa. Calvin Turner no baixo, baixista de estúdio e de turnê, dá a base rítmica que permite a orquestra expandir o som. Lamar Carter na bateria, um baterista enorme, de enorme sensibilidade e dinâmica. Jade McRae, uma voz de apoio, cantora australiana, presença constante nesta banda. E Daniela de Andrea, voz de apoio também, cantora mexicana-americana. Continuamos com alguns temas deste magnífico álbum ao vivo no Hollywood Bowl com orquestra.

Joe Bonamassa teve uma primeira grande passagem por Portugal, num momento em que ele estava a consolidar-se como um novo gigante do blues rock. Foi no CCB, com a sua acústica impecável, deu ao concerto um ambiente mais intimista e focado na execução, apesar de toda a sua energia rock. Eu estive nesse concerto, a 17 de março de 2012, no Centro Cultural de Belém. Ele apresentou-se com Carmen Rojas no baixo, Tal Bergman na bateria e Derek Sherinian nos teclados, um músico que também ele acompanhou na banda Black Country Communion. Depois esteve num outro concerto em março de 2015, em Londres, no Eventim Apollo, no Hammersmith Apollo, com uma formação de luxo: Joe Bonamassa, Rhys Winans nos teclados, Anton Figg na bateria, Michael Rhodes no baixo, Lee Thornburg no trompete, Nick Lane no trombone, Pauli Serra no saxofone e nos backing vocals, dependendo da noite, de várias grandes vocalistas. Este concerto foi muito grande, maior, mais teatral, mais histórico. O Joe Bonamassa estava aqui a celebrar as suas raízes britânicas, influências de Eric Clapton, Jeff Beck e Jimmy Page, e a tocar num dos palcos mais míticos de Londres. O Eventim Apollo tem uma vibração rock clássica e Joe Bonamassa estava já numa fase de produção arena level, numa concepção de metais, arranjos mais complexos e banda de elite. Foram dois diferentes, mas grandes concertos. Além disso, também o vi numa sessão jam no Royal Albert Hall, numa das três que eu vi de jam sessions de Sunflower, uma em 2011, outra em 2012 e depois em 2014. Agora um grande tema, os dois últimos são grandes temas de Ballad of John Henry e de Slow Gin, sem palavras.